falar, irmã ali, a irmã levantou, recém-nascida, irmã, eu nasci no Senhor, graças a Deus. Hoje, como é de praxe, né? Nós temos a lanchonete nossa hoje, que está um espetáculo, né? Então, você, para ajudar aqui o sopro de vida, você pode estar passando lá no finalzinho. Se eu não me engano, hoje é chocolate quente, é isso, né? Olha que beleza. Hã? Caldo de chocolate quente, olha aí, dose dupla. Quem não gosta de doce, tem salgado também. Então, olha, no dia 25, na próxima quinta-feira, nós estaremos aqui no Sopro de Vida, louvando o Senhor. Vamos fazer o seguinte, gente. Eu sei que é um período festivo, mas fala o seguinte. Pega como obrigação sua. Fala assim, vou trazer aquela amiga, aquele amigo na quinta-feira. Tá, arranca ele, não deixa ele pro forró não. Mas vou levar para Jesus. E aí traz ele para cá na próxima quinta. Combinado ou não? Tá vendo, Jesus? Jesus, ó lá, tá vendo, Jesus? Ó, não, combinou foi com Jesus, foi comigo não, viu? Então traga mais alguém, convida alguém de sua família. Você ouviu falar naquele ditado, água mole, pedra dura, tanto bate até que fura? Então insiste com alguém que você já desistiu, sabe por quê? Porque Deus não desiste de você. Então insiste com alguém que você já convidou para vir ao grupo de oração e essa pessoa depois ou não quer, insiste mais uma vez. Amém? Como João profetizou aqui, nós precisamos povoar o céu. E Jesus já deixou a morada de cada um de nós lá. A gente, se a gente puder levar um vizinho, um amigo, um irmão, a gente tem que levar, não é não? Então vamos fazer esse esforço. Amém? Vamos ficar de pé e pedir a bênção do Senhor.

0: que neste momento possamos voltar o nosso olhar, estender as nossas mãos na presença da Virgem Maria, ela que foi nos dada por Jesus como nossa mãe. Que possamos colocar os cuidados da Virgem Maria, toda a nossa vida, nossa família, nossa casa, nossos sonhos. E que a Virgem Maria possa levar até Jesus tudo aquilo que confiemos na presença dela. Ave Maria, cheia de graça, o Senhor é convosco. Bendita sois vós entre as mulheres. Bendito é o fruto do vosso ventre, Jesus. Santa Maria, Mãe de Deus, rogai por nós, pecadores, agora e na hora de nossa morte. Amém. E que pela intercessão da Virgem Maria, possamos ser abençoados do poder de um Deus que é Pai, Filho e Espírito Santo. Amém. Ide em paz e que o Senhor nos acompanhe. Graças a Deus.
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0: 23:54.
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0: 23:55.

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1: Meia-noite e 58.

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2: 2 e 2.

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1: Duas e treze.

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0: Vejo a igreja toda enfeitada. Só eu aqui sozinho, tão só. 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O Santo Padre pergunta à noiva:
1: senhorita Helena de Menezes, é de espontânea vontade contrair o matrimônio com o senhor João Antônio de Alcântara?
0: Houve um silêncio total. Todos olham a noiva e ela faz uma pausa.
1: Mais uma vez ela quer fazer-me pensar que ainda me amas.
0: Sim, espero o seu silêncio. Quem sabe? Essa é minha última esperança. Parece que vai falar.
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1: 5 horas e 53 minutos.

começou aos 11 anos, que me ajudou, ajudou o Padre Moacir, a comunidade de Nossas em Pentecostes, a caminhar durante muito tempo, e agora recomeça mais uma vez. Ave Maria, cheia de graça, o Senhor é convosco. Bendita sois vós entre as mulheres. Bendito é o fruto do vosso ventre, Jesus. Santa Maria, Mãe de Deus, rogai por nós, pecadores, agora e na hora de nossa morte. Amém. A cruz sagrada seja minha luz, não seja o dragão meu guia. Retira-te, Satanás. Levanta-se Deus, intercedendo a bem-aventurada, sempre Virgem Maria, São Miguel Arcanjo e toda a ministra celeste, seja disperso seus inimigos, fuja de sua face todos que odeiam, em nome do Pai, do Filho e do Espírito Santo. Amém. Agora dá um abraço forte nesse irmão que está perto de você. Deseja a paz do Senhor, que a alegria do Espírito Santo.

0: Levanta sua mão para onde está Jesus e diga comigo: obrigada, Senhor.
1: Obrigada.
0: Por essa noite de libertação.
1: Por essa noite de libertação.
0: Eu quero, Senhor, declarar mais uma vez que Jesus Cristo é o meu Senhor. Jesus Cristo é o meu único Senhor. Jesus Cristo é o Senhor da minha vida. É o Senhor deste lugar. Domina, Senhor, soberanamente essa igreja, essa comunidade, todos nós que estamos na tua presença, a nossa casa, nossa família. Reina, Senhor, poderosamente, com o teu Espírito Santo,
1: com o teu Espírito Santo,
0: com a intercessão da Virgem Maria, São Miguel Arcanjo,
1: São Gabriel,
0: São Rafael, entra na nossa casa hoje,
1: faz novas todas as coisas,
0: renova, Senhor, restaura a nossa história, restaura a nossa vida.
1: Nós cremos, Senhor, nós confiamos
0: que a nossa vitória é certa, porque pelo teu sangue derramado na cruz nós somos mais que vencedores. Reina, Senhor, nas nossas vidas,
1: nesse novo Pentecostes,
0: que vamos orar, Senhor,
1: na semana de Pentecostes,
0: nós clamamos agora uma porção dobrada
1: do teu Santo Espírito.
0: Enche o tacho.

0: Senhor. Nós já pedimos com a presença dos anjos, dos arcanjos, dos querubins, dos serafins e da Virgem Maria. Providencia, Senhor, a saúde necessária ao Padre Moacir e a todos os que vão trabalhar na semana de Pentecostes. Confiamos em Ti, Senhor. Nós entramos nesse semestre na Tua presença, de joelhos aos Teus pés, glorificando o Teu nome, Senhor. Vem, Senhor.
1: Vem, Senhor.
0: Domina esse lugar.
1: Domina este
0: reina
1: lugar.
0: Soberanamente.
1: Reina soberanamente.
0: Agora coloca a mão no ombro de quem está do lado direito e ora por esse irmão. Entrega a vida dele agora nas mãos de Deus. Nós te entregamos, Senhor, esse teu amado, essa tua amada. Enche hoje com teu espírito, com o poder de Pentecostes, Senhor. Vai realizando agora uma obra nova. Os teus prodígios, os teus milagres, Senhor. Opera nessa vida hoje o milagre que ela precisa, Senhor. Liberta, Senhor, de todas as correntes satânicas.

0: Senhor Jesus Cristo, Filho de Deus, eu te louvo, eu te bendigo, te engrandeço por essa noite, por essa missa, pela vossa graça, pela vossa misericórdia. Senhor Jesus Cristo, nessa quarta-feira, eu quero te louvar, eu quero te glorificar. Que eu seja liberto, que eu seja curado, que eu seja abençoado nessa santa missa. Amém.
1: Vou pedir para o dono do carro, é um Palio branco, por favor, OVR 0693, está com o vidro aberto, então vá até o seu carro, um Palio branco.

e aplaudo Nossa Senhora, e aplaudo São Miguel, São Rafael, São Gabriel. Acolhemos os anjos do Senhor. Vamos juntos.

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Ronaldo, o Deus que está aqui, o Deus que não sai daqui, o Deus que ficou aqui, Deus que está sempre aqui. E vamos invocar a Santíssima Trindade, vamos juntos, vamos lá.

0: graça de nosso Senhor Jesus Cristo, amor do Pai, e a comunhão do Espírito Santo esteja convosco.
1: Bendito seja Deus que nos reuniu no amor de Cristo.
0: Aplaudido seja Deus que nos traz aqui no seu amor, na sua graça e na sua misericórdia. Reconhecemos que somos pecadores, necessitados de salvação, e vamos juntos pedir perdão.

E agora vai trazendo à tua mente todo o pecado, tudo aquilo que tem nos afastado da graça de Deus. Vamos pedindo perdão ao Senhor. Vai dizendo: Senhor, você sabe que eu pequei, você sabe que eu me afastei, você sabe que eu não amei, você sabe que eu não te busquei, você sabe de tudo. E você sabe que nessa noite eu preciso da tua misericórdia, eu preciso da vossa graça, do vosso poder, da vossa bondade, eu preciso da vossa luz, Senhor. Eu preciso que venha tocar na minha vida, tocar na minha alma, tocar no meu coração. Eu preciso que venha me lavar de todo o pecado, da ganância, do ódio, da gula, da inveja, do ciúme, do rancor, da mágoa. Eu preciso que venha tirar de mim toda a sujeira que Satanás tem colocado, Senhor. Nessa noite te peço perdão por todos os vícios, pela falta de fé, pela falta de oração, pela falta de caridade, pela falta de misericórdia. Nessa noite eu te peço perdão, Senhor, se ainda não renasci contigo, Senhor, se ainda insisto nas trevas, se ainda insisto no pecado, Senhor, se eu não te busquei, se eu não te procurei, se eu não te amei, eu te peço perdão.

0: Todo-Poderoso, tenha compaixão de nós, perdoe os nossos pecados e nos conduza à vida eterna.
1: Amém.
0: Amém. Com alegria glorificamos o nosso Deus com um hino de louvor. Alegria.

0: Velai, ó Deus, sobre vossa família com incansável amor. Como só confiamos na vossa graça, guardai-nos sob a vossa proteção. Por nosso Senhor Jesus Cristo, vosso Filho, na unidade do Espírito Santo.
1: Amém.
0: Amém. Vamos ouvir a palavra.
2: Leitura do primeiro livro dos reis. Naqueles dias, a rainha de Sabá, tendo ouvido falar para a glória do Senhor da fama de Salomão, veio prová-lo com enigmas. Chegou a Jerusalém com numerosa comitiva, com camelos carregados de aroma e enorme quantidade de ouro e pedras preciosas. Apresentou-se ao rei Salomão e expôs-lhe tudo o que tinha em seu pensamento. Salomão soube responder a todas as suas perguntas. Para ele, nada houve tão obscuro que não pudesse esclarecer. Quando a rainha de Sabá viu toda a sabedoria de Salomão, a casa que tinha construído, os manjares da sua mesa, os cortesãos sentados em ordem à mesa, as diversas classes dos que o serviam e suas vestes, os copeiros, os holocaustos que ele oferecia no templo do Senhor, ficou pasmada e disse ao rei: realmente era verdade o que ouvi no meu país a respeito de tuas palavras e de tua sabedoria. Eu não queria acreditar no que diziam até que vim e vi com os meus próprios olhos e reconheci que não me tinham dito nem a metade. Tua sabedoria e tua riqueza são muito maiores do que a fama que chegara aos meus ouvidos. Feliz a tua gente, felizes os teus servos, que gozam sempre da sua presença e que ouvem a sua sabedoria. Bendito seja o Senhor, teu Deus, a quem agradaste, que te colocou sobre o trono de Israel, porque o Senhor amou Israel para sempre e te constituiu rei, para governares com justiça e equidade. Depois, ela deu ao rei 120 talentos de ouro e grande quantidade de aromas e pedras preciosas. Nunca mais foi trazida tanta quantidade de aromas como a que a rainha de Sabá deu ao rei Salomão. Palavra do Senhor.
3: Graças a Deus. Vamos aplaudir com alegria a palavra do Senhor. É Deus que fala através dos seus santos e dos seus profetas. Vai colocando a mão no seu coração agora. Façamos da voz do salmista nossa voz neste momento, louvando e engrandecendo o nosso Deus, que é poderoso e faz coisas extraordinárias.

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2: Jesus Cristo para sempre seja louvado. Então, hoje estamos dia 21 de junho. Estamos no 12º domingo do tempo comum e nesses últimos instantes que antecedem ao início da nossa celebração, faremos a leitura das intenções, além daquelas que cada uma já tem aí no seu pensamento e no coração. Em ação de graças pela saúde de Antônio Dantas de Almeida, também a Davi Farias Costa, Verusca Oliveira, São Padre Pio, São Luís Gonzaga. Hoje, dia 21 de junho, é dia de São Luís Gonzaga. Aniversário de casamento de João de Deus e Inês. É João que toca aí o órgão do coral da catedral. 60 anos de casados. Pelos aniversariantes, João Batista Rodrigues, Marlene Cardoso Guimarães Soares, 90 anos, Sayonara Davi, Sayonara, ministra aqui da catedral, Felipe Carvalho. Pelos nossos irmãos e irmãs falecidos, Marcelo Cavalheiro Chauriche, 7º dia, Herotildes Messias Primo, 7º dia, Verbens Rodrigues Carvalho, 1 dia, Lucília Souza Cortes, 11 dias, Aurélia Amélia Borges, 1 ano, Francisco Teixeira Couto, 2 anos, Anísio Fernandes de Jesus, bem-vindo Ferreira Ramos e falecidos da família, Carlos Almir Silva, 10 anos, Cassiano Rodrigues de Carvalho, 12 dias, Delvina de Souza Carvalho, 10 anos, Edivaldo Oliveira Fernandes, 5 anos, Leidiane Santos Silva, Eduardo Belisário de Almeida, Edivaldo Santana Soares, Eunáculo José Cardoso, 7 anos, Fabiana Oliveira Prates, Florinda Maria dos Santos, Francisco Teixeira Couto, 2 anos, Francisco Ribeiro dos Santos, Bernadette Gondim Pereira, Everardes Marques Pereira, Celso Gondim, Lia Falso do Espírito Santo, Leonídia Gondim, Kleber Francisco Gondim, Maria Estela Moreira da Silva, Geraldo Caribé de Lima, Ismelita Rodrigues Vieira, José Leão do Couto, Neuzabete Couto Duarte, Cristiano Couto Soares e falecidos da família. Josemar Fernandes de Araújo, 10 meses, Judite Xavier Prates, Lucília Souza Cortes, Pedro Ivo Gonçalves de Brito, Roseno Manuel Aguiar, Valdemar Oliveira da Silva, Valdir Alves de Oliveira, Vicente Rodrigues dos Santos, Helenita Novaes Silveira Pinto, Neuza Novato, Danilo Pereira Benevides, Jacó Pereira Benevides e familiares falecidos, Maria de Lourdes da Silva Oliveira, Bernadette Deoclides, Jerônimo Alideia, Antônio Raimundo dos Anjos, Antônio Francisco da Silva, Helena Alves de Souza, Maria José Caires da Silva, Valdemar Soares Martins, Valdo Soares Martins,

Louvado seja nosso Senhor Jesus Cristo. Irmãos e irmãs presentes na catedral e ao que nos ouve através da Rádio Educadora Santana 100,7 FM, bom dia. Sejam todos bem-vindos. É bom estarmos aqui nesta casa do Senhor, celebrando o mistério pascal de Jesus Cristo, seu bendito Filho, que está presente no meio de nós. Em sua palavra, Cristo nos enche de esperança e força, expulsando todo medo e desânimo, pois seu amor venceu as forças do mal. Celebremos esse dia santo com total confiança e profunda ação de graça. Preside essa celebração o Padre Euber. Cantemos com alegria.

0: Em nome do Pai, e do Filho, e do Espírito Santo. Amém. A graça e a paz daquele que é, que era e que vem, estejam convosco.
1: Bendito seja Deus, reunido no amor de Deus.
0: Meus irmãos e minhas irmãs, sejamos bem-vindos e bem-vindas a esta celebração do 12º domingo do tempo comum. Amém.

Nós tivemos uns instantinhos aqui, houve um pequeno problema, uma pessoa não sentiu bem aqui na catedral, mas já está tudo bem.

Deus pela recuperação de nossa irmã, que parece que já está melhor. Nós também, de coração contrito e humilde, aproximemo-nos do Deus justo e santo, para que tenha piedade de nós, pecadores. No instante de silêncio, façamos o nosso exame de consciência.

0: Deus Todo-Poderoso, tenha compaixão de nós, perdoe os nossos pecados e nos conduza à vida eterna.
1: Amém.
0: Glória a Deus nas alturas e paz na terra aos homens por Ele amados. Com alegria, entoemos o hino de louvor.

0: Irmãos e irmãs, no silêncio e na paz, apresentemos ao Senhor Deus as nossas intenções e rezemos uns pelos outros. Queremos rezar pelo restabelecimento da saúde de nossa irmã Vanessa e também pelos aniversariantes de casamento, João de Deus e Inês, 60 anos de casados. Também pelos aniversariantes de nascimento, Sayonara, Felipe, João Batista, Marlene Cardoso. Rezemos também pelos nossos irmãos falecidos, Marcelo Cavalheiro, Erotides Messias, sétimo dia, Verbeu Carvalho, Lucília Souza, Carlos Almi, Aurélia e Cassiano Rodrigues. Concedei-nos, Senhor, a graça de sempre temer e amar vosso santo nome, pois nunca cessais de conduzir os que firmais solidamente no vosso amor. Por nosso Senhor Jesus Cristo, vosso Filho que é Deus, e convosco vive e reina na unidade do Espírito Santo por todos os séculos dos séculos.
1: Amém. Amém.
2: Leitura do livro do profeta Jeremias. Jeremias disse: eu ouvi as injúrias de tantos homens e os vi espalhando medo em redor. Denunciai-o, denunciemo-lo. Todos os amigos observavam minhas falhas. Talvez eles cometam um engano e nós poderemos apanhá-lo e desforrarmos dele. Mas o Senhor está ao meu lado como forte guerreiro, por isso os que me perseguem cairão vencidos. Por não terem tido êxito, eles se cobrirão de vergonha. Eterna infâmia que nunca se apaga. Ó Senhor dos exércitos, que provas o homem justo e vês sentimentos do coração, rogo-te, me faças ver a tua vingança sobre eles, pois eu te declarei a minha causa. Cantai ao Senhor, louvai ao Senhor, pois ele salvou a vida de um pobre homem das mãos dos maus. Palavra do Senhor.
3: Graças.

Leitura da carta de São Paulo aos Romanos. Irmãos, o pecado entrou no mundo por um só homem. Através do pecado entrou a morte. E a morte passou para todos os homens, porque todos pecaram. Na realidade, antes de ser dada a lei, já havia pecado no mundo. Mas o pecado não pôde ser imputado quando na lei. No entanto, a morte reinou desde Adão até Moisés, mesmo sobre os que não pecaram, como Adão, o qual era figura provisória daquele que devia vir. Mas isso não quer dizer que o dom da graça de Deus seja comparável à falta de Adão. A transgressão de um só levou a multidão humana à morte, mas foi de modo bem superior que a graça de Deus, ou seja, o dom gratuito concedido através de um só homem, Jesus Cristo, se derramou em abundância sobre todos. Palavra do Senhor.

Naquele tempo, disse Jesus a seus apóstolos: Não tenhais medo dos homens, pois nada há de encoberto que não seja revelado, e nada há de escondido que não seja conhecido. O que vos digo na escuridão, dizei-o à luz do dia. O que escutais ao pé do ouvido, proclamai-o sobre os telhados. Não tenhais medo daqueles que matam o corpo, mas não podem matar a alma. Pelo contrário, temei aquele que pode destruir a alma e o corpo no inferno. Não se vendem dois pardais por algumas moedas? No entanto, nenhum deles cai no chão sem o consentimento do vosso Pai. Quanto a vós, até os cabelos da vossa cabeça estão todos contados. Não tenhais medo, vós valeis mais do que muitos pardais. Portanto, todo aquele que se declarar a meu favor diante dos homens, também eu me declararei em favor dele diante do meu Pai que está nos céus. Aquele, porém, que me negar diante dos homens, também eu o negarei diante do meu Pai que está nos céus.

Queridos irmãos, queridas irmãs, a tônica da liturgia de hoje nos pede para não ter medo. E aí eu começo essa reflexão pedindo que cada um de nós possamos refletir um pouco sobre o que nos gera medo. Daqui a pouco a gente continua sobre esse tema. Mas, levando em consideração aquilo que a oração da coleta pede hoje, nós somos convidados a amar e temer o nome do Senhor, que nos conduz firmes e sólidos em seu amor. Dessa forma, não há o que temer no testemunho de nosso Senhor Jesus Cristo. Pelo contrário, ainda que se levante falso contra nós, como fizeram com o profeta Jeremias, ou melhor dizendo, como estavam à espreita, né, esperando o profeta cair em alguma situação, esperando o profeta vacilar em alguma situação para poder dizer assim: tá vendo? Nós estávamos avisando que esse profeta aí não é de nada. Ainda que tenha pessoas que, por conta do nosso seguimento a nosso Senhor Jesus Cristo e por conta do nosso anúncio do Evangelho de Cristo, possam tentar macular a nossa imagem, nós não podemos ter medo e não podemos de anunciar o Evangelho em sua integridade. Anunciar o Evangelho e anunciar o Evangelho em sua integridade, não a mim mesmo. Porque se eu anuncio a mim mesmo e sou perseguido, eu não posso sair por aí queixando, não. Eu devo anunciar o Evangelho. E devo anunciar o Evangelho em sua integridade, não naquilo que me beneficia ou não naquilo que me favorece. Portanto, meus irmãos e minhas irmãs, se assim nós fizermos, não precisamos ter medo. Claro que vão nos perseguir. Perseguiram Jesus, não vai perseguir a nós mesmos? Mas não precisa a gente sair por aí espalhando a quatro cantos: estamos sendo perseguidos, estamos sendo perseguidos, estamos sendo perseguidos. Veja, eu não sou muito de ter ídolos, até porque eu acho isso muito errado, né? Nós que somos seguidores de Cristo, nós devemos seguir Ele. Nem tampouco sou de seguir fulano ou beltrano. Outro dia eu estava conversando com uma pessoa, a pessoa falou assim: eu sou seguidor do bispo fulano. Eu falei: eu prefiro seguir nosso Senhor Jesus Cristo. E aí, apesar de não gostar de seguir nenhum desse povo que está aí nas redes, mas eu achei algo muito interessante de alguém que é muito controverso na nossa religião católica. E quando eu falar, muitas pessoas talvez não irão gostar. Mas do padre Júlio Ancelotti. Vocês sabem que foi aplicado um voto de silêncio ao padre Júlio Ancelotti, né? Desde o início desse ano, ele não pode se manifestar nas redes sociais. Eu não vi o padre Júlio Ancelotti dizendo que está sendo perseguido pelo demônio ou coisa do tipo. Apenas quietou-se. Como fez tantos outros que tiveram voto de silêncio impostos pela igreja. Mas tem muita gente por aí que, às vezes, apenas por ser investigado ou por outros tipos de coisa, começa a espalhar por quatro cantos que está sendo perseguido. E nós, às vezes, vamos na onda. Eu acho que é preciso a gente esperar um pouco para ver se de fato é perseguição ou se é verdade aquilo que está sendo dito. Meus irmãos e minhas irmãs, aqueles que se propõem anunciar o Evangelho de nosso Senhor Jesus Cristo não pode pretender agradar a todo mundo. Porque quem pretende agradar a todo mundo, e uma grande maioria, não agrada a Deus. Formador que eu tive, que presidiu a missa aqui no domingo passado pela manhã, Dom Gilvan, dizia: olha, o padre deve buscar agradar pelo menos 50% do povo. Se ele agradar 50%, já está bom. Porque significa que ele está sendo um bom padre. Porque se agrada todo mundo, é sinal de que talvez está deixando as coisas correrem demais. E se ele não agrada ninguém também, é sinal que está sendo muito ruim, né? Eu, para falar a verdade, estou grato com 25%. Se eu conseguir agradar 25% das pessoas, para mim já está bem. Não precisa mais do que isso.
Mas o fato é, minha gente, que quem se propõe a anunciar o Evangelho de Cristo na sua inteireza e sendo fiel àquilo que Cristo pede e a Igreja ensina, não o que eu interpreto da minha cabeça, mas o que a Igreja ensina, não vai agradar a todo mundo. E tá bom, não tem problema. Não foi para agradar que nós fomos batizados. No dia do nosso batismo, não foi dito: eu te batizo em nome do Pai, do Filho e do Espírito Santo, para que vocês possam ir e agradar as pessoas. Não. No dia que eu fui ordenado também, Dom Carvalho não pediu que eu prometesse agradar todo mundo. Ele pediu que eu prometesse ser obediente a ele e a seus sucessores. Aí sim, isso eu prometi. Queridos irmãos, queridas irmãs, não há o que temer, porque o máximo que podem fazer contra nós é contra o nosso corpo. Nada se poderá fazer contra a nossa alma, nada se poderá fazer contra o nosso espírito, porque esta está guardada por Deus. Queridos irmãos, queridas irmãs, como ouvimos na segunda leitura, o dom gratuito que nos foi concedido através de nosso Senhor Jesus Cristo, que é maior do que a culpa de Adão, nós ouvimos isso, né? Sem Adão todos pecaram, em Jesus Cristo todos foi redimido, e a graça que nos foi derramada através de nosso Senhor Jesus Cristo é infinitamente maior do que o pecado de Adão. Por isso nós, e eu insisto isso quase todos os domingos, precisamos anunciar muito mais a graça do que o pecado. Queridos irmãos e queridas irmãs, assim nós precisamos anunciar essa graça sem medo, sem temer. Afinal, não devemos temer, seja o homem ou qualquer outro que possa fazer mal contra nós, mas é preciso que antes temamos a Deus. E aqui não é ter medo, temor refere-se a respeito. Por isso, queridas irmãs e queridos irmãos, é preciso que nós possamos anunciar tudo aquilo que nós ouvimos, que nós vimos, que nós presenciamos e que nós experimentamos com Jesus Cristo a todos, do alto dos telhados, sem medo. Porque às vezes, quando a gente vê o início, ouve o início deste evangelho, nós podemos pensar assim: olha, tá vendo aí? Se tiver alguma coisa escondida de alguém, vai ser revelado, como se fosse uma ameaça. Não. O que Jesus Cristo está dizendo é: olha, aquilo que eu estou dizendo aqui para vocês, ao pé do ouvido, porque infelizmente, para eu cumprir a minha missão, eu ainda não posso sair por aí dizendo abertamente, porque senão eles vão me perseguir e matar antes do tempo. Vocês devem falar dos altos dos telhados, sem medo. Devem anunciar o meu evangelho a todos, ainda que sejam perseguidos por causa dele. Cuidado, meus irmãos e minhas irmãs, para que a gente não esqueça essa verdade, para que a gente não esqueça que necessitamos anunciar o Evangelho de Cristo, e esta não é uma missão apenas do padre, mas é uma missão de todo batizado e batizada. Cuidado, porque toda vez que eu deixo de anunciar o Evangelho de Cristo, sobretudo com a minha vida e com as minhas atitudes, eu estou negando a Deus diante dos homens. E como disse Jesus Cristo, quem negar a Deus diante dos homens será negado por ele. Queridos irmãos, nós negamos a Deus diante dos homens quando omitimos sua palavra, quando não anunciamos a sua graça, quando ficamos com medo de não sermos bem aceitos, por indicar o caminho certo, por orientar como se deve, quando buscamos mais a aprovação humana do que a divina, quando conscientemente ou não comparamos a falta de Adão com a graça de Deus, como se elas se equivalessem. Nós bem sabemos, como eu já disse, que não é assim. A graça de Deus é muito maior. Queridos irmãos e queridas irmãs, aquele que tem até os fios de cabelos da nossa cabeça contados não nos abandona, está conosco até o fim, ama-nos e se declara a nosso favor, se nós também nos declararmos a favor dele.
Mas para além desses medos que brotam da ação evangélica e da ação missionária, quais são os medos que a própria condição humana nos impõe? Eu confesso que eu ainda estou com muito medo de dirigir depois do capotamento. E cada um de nós temos os nossos medos. Agora, parece-me que todos os nossos medos brotam de uma coisa e vai até o fim conosco nesta mesma toada ou nesta mesma dimensão: o medo do abandono. Assim como a criança tem medo de ser abandonada, nós, à medida que vamos crescendo, também temos medo de sermos abandonados. Seja abandonados pelos nossos familiares, quando esses partem antes da gente. Seja abandonados por aqueles que nós amamos e que muitas vezes tomam outro caminho. Seja abandonados por Deus. Queridos irmãos, queridas irmãs, os medos primeiros que eu disse, os abandonos primeiros que eu disse, eu não tenho como dizer para vocês que não vai acontecer. Hora ou outra vai acontecer. Agora o último não. Deus nunca nos abandonará. Este medo nós não precisamos ter. Ainda que o mundo inteiro nos abandone, pode ser que isso aconteça. Ainda que nos encontremos sozinhos em nossas casas, sozinhos em nossa intimidade, ainda que todos virem as costas para nós, se nós continuarmos anunciando o Evangelho de nosso Senhor Jesus Cristo com fidelidade, pode ter certeza, Deus não nos abandonará. Por isso, queridos irmãos e queridas irmãs, a cada liturgia que celebramos, a cada oração que fizermos, possamos lembrar e agradecer a este Deus que não nos abandona. E ao lembrar disso, peçamos a Ele que ajude-nos a superar os nossos medos, a fim de que eles não nos travem, a fim de que eles não nos impede de viver, porque tem muitos medos que acaba fazendo com que a gente se recolha ou que a gente se feche em nós mesmos e não busquemos, seja o encontro com Deus, seja o encontro com outro. Peçamos ao Senhor que nos ajude a vencer os medos, seja lá quais forem os medos que cada um de nós temos. E nunca, nunca deixemos de anunciar o seu Evangelho. Que assim seja. No instante de silêncio, deixemos que a palavra proclamada e refletida fecunde o nosso coração.

0: Queridos irmãos, queridas irmãs, de pé, juntos, professemos a nossa fé. Creio em Deus Pai Todo-Poderoso, Criador do céu e da terra, e em Jesus Cristo, seu único Filho, nosso Senhor, que foi concebido pelo poder do Espírito Santo, nasceu da Virgem Maria, padeceu sob Pôncio Pilatos, foi crucificado, morto e sepultado, desceu à mansão dos mortos, ressuscitou ao terceiro dia, subiu aos céus, está sentado à direita de Deus Pai Todo-Poderoso, donde há de vir a julgar os vivos e os mortos. Creio no Espírito Santo, na Santa Igreja Católica, na comunhão dos santos, na remissão dos pecados, na ressurreição da carne e na vida eterna. Amém. Meus irmãos e minhas irmãs, imploremos a Cristo, Filho de Deus, para que sua força nos guarde no caminho da vida. E, a cada prece, respondamos: Cristo, ouvi-nos, Cristo, atendei-nos.
1: Cristo, ouvi-nos, Cristo, atendei-nos.
2: Para que Cristo guie a Igreja, povo de Deus, e ela seja preenchida de coragem audaciosa, esperança e alegria, para que ajude a humanidade a vencer seus medos, as trevas e a morte, rezemos.
1: Cristo, ouvi-nos, Cristo, atendei-nos.
2: Para que Cristo, o servo sofredor, nos ajude a superar com paciência, perseverança e amor os dramas que afligem o mundo atual, rezemos.
1: Cristo, ouvi-nos, Cristo, atendei-nos.
2: Para que Cristo, o verdadeiro bem-aventurado, dê discernimento à humanidade diante dos bombardeios de informações, das más notícias e das crueldades, rezemos.
1: Cristo, ouvi-nos, Cristo, atendei-nos.
2: Para que Cristo, que vê os sentimentos do coração, afaste-nos de todo medo e de toda a escuridão, a fim de que sejamos testemunhas da força e do grande amor do Senhor, rezemos.
1: Cristo, ouvi-nos, Cristo, atendei-nos.
0: Meus irmãos, às vezes o medo se torna patológico, se torna doença. E eu fico muito triste quando eu vejo muitas pessoas resistindo em buscar um tratamento de saúde para esse tipo de doença. Porque, infelizmente, por muito tempo foi dito para nós que os problemas psíquicos eram falta de Deus. Tanto é que até mesmo para um padre dizer que estava passando por problema psíquico ou com medo era muito difícil, porque era como se o padre estivesse dizendo que estava passando por uma falta de Deus. Uai, como é que um padre está com falta de Deus? Não tem nada a ver com falta de Deus. Portanto, rezemos por aqueles nossos irmãos e irmãs que estão passando por problemas psíquicos, para que tenham fé em Deus, mas que tenham também coragem de buscar auxílio profissional. Não fiquem em casa achando, ou ainda com aquele velho preconceito de que os nossos problemas psíquicos vêm da falta de Deus, porque isso não é verdade. Rezemos por esses nossos irmãos e também apoiemos esses nossos irmãos, porque também às vezes a gente, ao invés de ajudar, acaba atrapalhando um pouco, né? Ontem eu ouvi o Papa falando que a gente tem que superar essa coisa de achar e sair por aí dizendo que o mal que nos acontece é pela vontade de Deus. Cuidado com esse tipo de coisa, sobretudo para quem está sofrendo. Isso pode ser, ao invés de aliviar, pode aumentar o sofrimento da pessoa. Então ajudemos esses nossos irmãos e estejamos abertos também, sem preconceitos, ao auxílio profissional nessa área, a fim de que nós possamos recuperar e possamos, recuperando, viver uma vida cada vez mais saudável em tudo aquilo que nós somos: corpo, alma e espírito. Rezemos.
1: Cristo, ouvi-nos, Cristo, atendei-nos.
0: Ó Cristo, Salvador de todo o universo, sois o bom pastor. Ouvi as nossas súplicas humildes e confiantes. Vós que viveis e reinais pelos séculos dos séculos.
3: Amém.
0: Queridos irmãos e irmãs, a Deus, o que temos e somos, com o canto.

0: Orai, irmãos e irmãs, para que, trazendo ao altar as alegrias e fadigas de cada dia, nos disponhamos a oferecer um sacrifício aceito por Deus Pai Todo-Poderoso.
1: Receba, Senhor, por tuas mãos este sacrifício, para a glória do seu nome, para nosso bem e de toda a sua santa igreja.
0: Aceitai, Senhor, nós vos pedimos este sacrifício de louvor e de reconciliação, e fazei que, por ele purificados, vos ofereçamos o afeto de um coração que vos agrade. Por Cristo nosso Senhor.

Na verdade, é digno e justo. É nosso dever e salvação dar-vos graça sempre e em todo lugar, Senhor Pai Santo, Deus Eterno e Todo-Poderoso. Vós nos concedeis a cada momento o que mais nos convém e conduzis a vossa Igreja por admiráveis e diversos caminhos. Vós não cessais de ajudá-la com a força do Espírito Santo, para que, sempre fiel ao vosso amor, jamais deixe de invocar-vos na tribulação, nem se esqueça de louvar-vos na alegria, por Cristo nosso Senhor. Por isso, associados aos coros dos anjos, nós vos louvamos com alegria, cantando a uma

Na verdade, vós sois santo, ó Deus do universo, e tudo o que criastes proclama o vosso louvor, porque, por Jesus Cristo, vosso Filho e Senhor nosso, e pela força do Espírito Santo, dais vida e santidade a todas as coisas, e não cessais de reunir para vós um povo que vos ofereça em toda parte, do nascer ao pôr do sol, um sacrifício perfeito. Por isso, ó Pai, nós vos suplicamos, santificai pelo Espírito Santo as oferendas que vos apresentamos para serem consagradas, a fim de que se tornem o corpo e o sangue de vosso Filho, nosso Senhor Jesus Cristo, que nos mandou celebrar estes mistérios.

Na noite em que ia ser entregue, Jesus tomou o pão, pronunciou a bênção de ação de graças, partiu e o deu a seus discípulos, dizendo: tomai todos e comei, isto é o meu corpo que será entregue por vós.

Do mesmo modo, no fim da ceia, ele tomou o cálice em suas mãos, pronunciou a bênção de ação de graças e o deu a seus discípulos, dizendo: tomai todos e bebei. Este é o cálice do meu sangue, o sangue da nova e eterna aliança, que será derramado por vós e por todos para a remissão dos pecados. Fazei isto em memória

da paixão redentora do vosso Filho, da sua gloriosa ressurreição e ascensão ao céu. E enquanto esperamos sua nova vinda, nós vos oferecemos em ação de graças este sacrifício vivo e santo.

Olhai com bondade a oblação da vossa igreja e reconhecei nela o sacrifício que nos reconciliou convosco. Concedei que, alimentando-nos com o corpo e o sangue do vosso Filho, repletos do Espírito Santo, nos tornemos em Cristo um só corpo.

Espírito faça de nós uma eterna oferenda, para alcançarmos a herança com os vossos eleitos. A Santíssima Virgem Maria, Mãe de Deus, São José, seu esposo, os vossos santos apóstolos e gloriosos mártires, Senhora Santana e São Joaquim, e todos os santos que não cessam de interceder por nós na vossa presença.

Nós vos suplicamos, Senhor, que este sacrifício da nossa reconciliação estenda a paz e a salvação ao mundo inteiro. Confirmai na fé e na caridade a vossa Igreja, que caminha neste mundo com o vosso servo, o Papa Leão, e o nosso Bispo José Roberto, com os bispos do mundo inteiro, os presbíteros e diáconos, os outros ministros e o povo por vós redimido. Atendei propício às preces desta família, que reunistes em vossa presença.

que chamastes deste mundo à vossa presença. Concedei-lhes que, tendo participado da morte de Cristo pelo batismo, participem igualmente da sua ressurreição, no dia em que ele ressuscitar os mortos, tornando nosso pobre corpo semelhante ao seu corpo glorioso. Acolhei com bondade no vosso reino os outros irmãos e irmãs que partiram desta vida e todos os que morreram na vossa amizade. Unidos a eles, esperamos também nós saciar-nos eternamente da vossa glória, quando enxugardes toda lágrima dos nossos olhos. Então, contemplando-vos como sois, seremos para sempre semelhantes a vós e cantaremos sem cessar os vossos louvores por Cristo Senhor nosso. Por ele, dais ao mundo todo bem e toda graça.

0: Guiados pelo Espírito de Jesus que ora em nós e por nós, elevemos as mãos ao Pai e rezemos juntos a oração que o próprio Jesus nos ensinou. Pai nosso que estais nos céus, santificado seja o vosso nome, venha a nós o vosso reino, seja feita a vossa vontade, assim na terra como no céu. O pão nosso de cada dia nos dai hoje, perdoai-nos as nossas ofensas, assim como nós perdoamos a quem nos tem ofendido, e não nos deixeis cair em tentação, mas livrai-nos do mal, livrai-nos de todos os males, ó Pai, e dai-nos hoje a vossa paz. Ajudados pela vossa misericórdia, sejamos sempre livres do pecado e protegidos de todos os perigos, enquanto aguardamos a feliz esperança e a vinda do nosso Salvador, Jesus Cristo.
1: Vosso é o reino, o poder e a glória para sempre.
0: Senhor Jesus Cristo, dissestes aos vossos apóstolos: eu vos deixo a paz, eu vos dou a minha paz. Não olheis os nossos pecados, mas a fé que anima a vossa igreja. Dai-lhe, segundo o vosso desejo, a paz e a unidade. Vós que sois Deus com o Pai e o Espírito Santo.
1: Amém.
0: A paz de nosso Senhor Jesus Cristo esteja no coração de todos vocês.
1: O amor de Cristo nos uniu.
0: Neste amor, sem precisar sair do nosso lugar, saudemos quem está mais próximo de nós com a paz do Cristo Jesus.

0: Provai e vede como o Senhor é bom, feliz de quem nele encontra o seu refúgio. Meus irmãos e minhas irmãs, eis Jesus Cristo, o Cordeiro de Deus, aquele que tira o pecado do mundo.
1: Senhor, não sou digna de que entreis em minha morada, mas dizei uma palavra e serei salvo.

0: renovados pelo alimento do precioso corpo e sangue do vosso Filho, imploramos vossa misericórdia, Senhor. Dai-nos receber um dia, resgatados para sempre, a salvação que celebramos fielmente. Por Cristo nosso Senhor.
1: Amém.

Ave Maria, cheia de graça, o Senhor é convosco. Bendita sois vós entre as mulheres, e bendito é o fruto do vosso ventre, Jesus. Santa Maria, Mãe de Deus, rogai por nós, pecadores, agora e na hora de nossa morte. Amém. Rogai por nós, Santa Mãe de Deus.

0: Deus.
1: Amém. Nesta Ave Maria nós colocamos também a vida dos nossos seminaristas. Hoje, dia 21 de junho, é dia de São Luís Gonzaga, padroeiro dos seminaristas. Então rezemos para que eles tenham perseverança e que possam se preparar para vir servir ao povo de Deus, seja aqui nas terras sagradas da diocese de Caetité ou em outros lugares, conforme o chamado do Senhor. Avisos e comunicados.
2: Dia 21, às 19h30, celebração eucarística em Brejinho das Ametistas. Dia 22, celebração eucarística na Igreja de São João, às 19h30. Dia 24, às 16h, solenidade da Natividade de São João Batista, em Santa Luzia. Dia 24, 16h, solenidade da Natividade de São João Batista, na Igreja de São João. Dia 25, às 19h30, celebração eucarística, Alto do Cristo. Dia 26, às 19h30, celebração eucarística em São Vicente. Dia 26, às 19h30, celebração eucarística, Lagoa de Félix Pereira. Dia 22, às 19h30, celebração eucarística em Santa Rita. Dia 27, às 16h30, celebração eucarística no Abrigo. Dia 27, às 19h30, celebração eucarística em Barra dos Farias. Estão abertas as inscrições para a crisma de adultos. Os interessados devem procurar a Secretaria Paroquial para realizar sua inscrição. Já estão à venda, na saída da Catedral, os bilhetes do show de prêmios em prol da festa de Senhora Santana. Valor do bilhete, R$10.
1: Pronto, só duas alterações. A celebração eucarística na comunidade Santa Rita não será no dia 22, mas no dia 26. Houve uma mudança, mas não foi atualizada aí. É às 19h30 também. E em Barra dos Farias, né, que é no sábado, às 19h30, eles pediram também para mudar e será no dia 30 de junho. Mesmo horário, 19h30, certo? Ok, muito obrigado. Pronto. Cadê os aniversariantes? João de Deus e Inês, 60 anos de casado. Vem aqui pra gente cantar os parabéns. Também tem Sayonara, Felipe, João Batista e Marlene Cardoso, fazendo aniversário natalício. Enquanto isso, enquanto eles chegam, nós reforçamos que está sendo vendido lá os bilhetes, viu gente? Do show de prêmios em benefício aos festejos e também à nossa paróquia, agora aí já se aproximando a festa de Senhora Santana. Esse ano tem como prêmio um iPhone 17, eu não sei se é bom, se eu não entendo muito de iPhone não, mas dizem que é muito bom. Depois tem também a imagem de Senhora Santana e tem um garrote. Quem tem terreno aí para criar o garrote, já compra logo. E olha, as primeiras 100 pessoas que comprarem só pagarão R$10 no bilhete, viu? As demais continuarão pagando 10 também, certo? Pronto, vamos cantar os parabéns para os nossos aniversariantes.

0: adesso, ragazzi, oh, sta coperto di tutto.
1: Muchas gracias.

0: Eles estão completando 21, né? 23 anos de casado. E eles 60, né? Como diz o Monsenhor Ademar, quando a gente fala assim, tá completando um ano de padre, foi, né? Aí ele fala assim, meu filho, eu também já fiz um ano de padre. Só não sei se vocês vão fazer 68 igual eu já fiz. Mas com a graça de Deus, vocês também vão chegar aos 60. Casaria de novo?
1: Sim.
0: Graças a Deus, né? Aí, gente, ó, um bom testemunho. Aí ele também falou assim. Vocês também, né? Um bom testemunho vocacional para aqueles que estão se preparando para a vida matrimonial ou aqueles que estão iniciando a vida matrimonial, né? Vale a pena. De vez em quando passa por uns medos, né? Mas com a graça de Deus. Pronto, é isso aí. Um suportando o outro, um dando suporte pro outro, né? É, suportando nesse sentido, dando suporte. É igual essa coluna tá dando suporte ao telhado. É um suportando o outro, para que os dois fiquem de pé, né? É isso aí. Muito bem. Parabéns, é uma alegria para nós, o dom da vida de todos vocês. Agora vocês voltem-se para o altar para receber a bênção do Senhor. Podem virar, continuem aí sim, mas só virar para cá. Isso. Vamos lá. O Senhor esteja convosco. Atendei, Senhor, as preces da vossa família e concedei a vossa graça aos que vos suplicam confiantes, para que, fortalecidos pelos auxílios necessários, perseverem na profissão do vosso nome, por Cristo nosso Senhor.
2: Amém.
0: E a bênção de Deus Todo-Poderoso, Pai e Filho e Espírito Santo, desça sobre vós e permaneça para sempre.
2: Amém.
0: Meus irmãos e minhas irmãs, ide em paz e que o Senhor vos acompanhe.
2: Graças a Deus.
0: Um forte fraterno abraço, uma boa e santa semana, um feliz São João para todos e até mais breve. Vamos tirar a foto. Vamos.

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Olá, olá, bom dia, meus amigos, bom dia, meus amores, a paz de Jesus e o amor de Maria. Tudo bem com vocês? Tudo ótimo? Como passaram esses dias? Cada um com seu probleminha daqui, outra coisinha dali, mas só que a vida é assim mesmo. Horas estamos bem, horas nem tanto, mas a gente vai seguindo com fé e aprendendo a superar as dificuldades e aprendendo com elas a lição que Deus quer nos ensinar. Confie no caminho que Deus tem traçado para você, tem traçado para mim. Aquele que Ele tem traçado na vida de todo mundo. Sabe por quê? A cada passo dado, em cada obstáculo ou dificuldade, a mão de Deus tem nos sustentado. E aí, se não fosse as mãos de Deus, não é mesmo? O que seria de nós? E também, às vezes, nem percebemos. Nós não estamos sozinhos nessa caminhada? De jeito nenhum. Meus irmãos, nós temos a melhor companhia, a companhia do nosso Pai Celestial. Porque existe um Pai bondoso, amável, fiel e todo-poderoso que cuida de mim, cuida de você, de todos nós, trabalha em nosso favor e sempre nos guiará até as nossas, o quê? As nossas vitórias, meus irmãos. O caminho pode não ser fácil, porque nem sempre é assim. Mas aquele que guia o nosso caminho, ele nos garante a segurança e a vitória ao final de cada jornada. Bom dia a você que está ligando o seu raidinho agora, que está chegando em casa, voltando da Santa Missa. Aí no seu sítio, curtindo também a programação. Você que está aí viajando, aonde você estiver, aquele bom dia abençoado, que Deus te proteja de todo mal, de todo perigo, aonde quer que você se encontre. Que Nossa Senhora lhe cubra com o santo manto e Deus nos abençoe. Louvado seja o nosso Senhor Jesus Cristo e sua mãe Maria Santíssima. Bom dia, com alegria e muita cantoria. Vamos lá, meu povo. Bom dia.

0: nosso momentinho de oração. Hoje será de São João Batista. A oração de São João Batista é muito procurada para pedir proteção, afastar as dificuldades e alcançar também graças urgentes. A devoção de São João Batista é uma das mais fortes da tradição católica. Além de termos outros santos também que celebramos no mês de junho, como Santo Antônio, como São João Batista, São Pedro, também celebramos São Luís Gonzaga, foi no dia 21. Sabe, é uma curiosidade que eu também não sabia. E pesquisando, descobri, achei muito interessante. Ele é padroeiro da juventude católica. Olha que beleza! Dos estudantes, tá aí os nossos estudantes que também se apegam aos nossos santos. E também é protetor dos portadores que têm HIV. Olha que coisa boa! São Luís Gonzaga. E vamos à nossa oração de hoje. Abra o seu coração, se entregue ao nosso bom Jesus, peça perdão dos nossos pecados e vamos orar a São João Batista. Em nome do Pai, do Filho e do Espírito Santo. Amém. Oração a São João Batista. Ó glorioso São João Batista, príncipe dos profetas, precursor do divino Redentor, primogênito da graça de Jesus e da intercessão de sua Santíssima Mãe. Vós que fostes grande diante do Senhor e enriquecido com os dons do Espírito Santo desde o ventre materno, alcançai-me de Jesus a graça que ardentemente vos suplico. Façam, meus amigos, aí o pedido da graça que vocês estão querendo, estão pedindo. Alcançai-me, meu excelso protetor, a graça de amar e servir a Deus com dedicação até a morte. E uma singular devoção à Virgem Maria Santíssima. São João Batista, vós que clama no deserto, endireitai os meus caminhos e ajudai-me a fazer penitência dos meus pecados. Rogai por nós, para que nos tornemos dignos do perdão daquele que vós anunciastes. São João Batista, rogai por nós que recorremos a vós. Amém?
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Olha, minha gente, essa música que tocamos aí agora foi o hino de São João Batista. Muito lindo, não é mesmo? Maravilhoso. E agora, como não podia deixar de ser, o nosso tema de hoje é sobre o nosso querido e amado São João. Vamos lá. São João Batista, o precursor de Cristo, anunciou a chegada do Messias e batizou Jesus no Rio Jordão. Apesar de sua grandeza profética, ele cultivou profunda devoção à Virgem Maria e submeteu-se com muita humildade a Cristo, ensinando que a missão de ambos era preparar o caminho para a salvação. São João Batista, precursor de Cristo e devoto de Nossa Senhora. No dia de São João Batista, nós destacamos não apenas sua importância nas tradicionais festas juninas, mas sobretudo sua relevância na história da salvação e sua profunda devoção à Nossa Senhora. São João Batista é um modelo de humildade, fé e preparação espiritual. Olhe, cujas lições permanecem atemporais. Grande São João Batista. A missão profética de São João Batista, filho de Santa Isabel, primo da Virgem Maria, foi escolhido por Deus para preparar o caminho do Senhor. Aliás, desde cedo, ele se retirou para o deserto, onde dedicou-se à oração, meditação e austeridade. Vestia-se com peles de camelo, alimentava-se de gafanhotos e mel silvestre e praticava intensos jejuns, vivendo como um verdadeiro penitente. Essa foi a vida de São João Batista. A pregação de São João era marcada pela franqueza e coragem. Ou seja, ele denunciava os pecados e chamava todos ao arrependimento, preparando os corações para a chegada de Jesus Cristo. E no Rio Jordão, batizava com o batismo de penitência, simbolizando a necessidade de purificação. Aquela purificação interior para acolher o Messias. E a sua mensagem, minha gente, era muito clara. Sabe qual era? Preparai o caminho do Senhor, endireitai as suas veredas. Essa era a mensagem de São João. A intimidade espiritual com Nossa Senhora. Ele era admirando, seguia Nossa Senhora. A ligação entre São João Batista e Nossa Senhora, ela começou antes mesmo do nascimento. Aliás, quando Maria visitou sua prima Isabel, São João, ainda no ventre materno, estremeceu de alegria ao ouvir a voz de Maria. Pessoal, olha que coisa extraordinária a ligação entre São João Batista e Nossa Senhora. Começou mesmo antes do nascimento dele. Quando Maria visitou sua prima Isabel, São João, ainda no ventre materno, estremeceu de alegria ao ouvir a voz de Maria. E sendo assim, esse ato foi o primeiro reconhecimento de Jesus e da sua mãe, simbolizando a pureza e a santidade de São João Batista, que carregaria ao longo da sua vida.
E mesmo sem pregar diretamente sobre Nossa Senhora, sua vida refletia uma profunda devoção mariana. Humildade e serviço a Jesus. São João, ele exemplificava a humildade e a fidelidade ao plano divino. Ele sempre apontava para Jesus, afirmando. Preste atenção o que, é que ele afirmava, apontando para Jesus. Eu não sou digno de desatar as correias de suas sandálias. Ele reconhecia que sua missão era preparar o caminho e, ao ver Jesus, proclamou: a ele compete crescer e a mim diminuir. Esta humildade se refletiu até o seu martírio, aceitando seu destino com a coragem enquanto Jesus começava sua missão redentora.

exemplo de devoção e humildade. Neste dia de São João Batista, seguimos seu exemplo de devoção e humildade, minha gente. Vamos fazer força, vamos entregar o nosso coração. Portanto, devemos pedir a Ele que nos ajude a sermos fiéis a Jesus e devotos à Nossa Senhora, mantendo em nossos corações a disposição de ouvir e seguir os ensinamentos do Senhor.

lição para nós fiéis. São João Batista é um exemplo de como viver uma vida dedicada a Deus e à preparação espiritual. Ou seja, sua ligação com Nossa Senhora nos ensina a importância de reconhecer e honrar a Mãe de Deus em nossa jornada de fé. Portanto, ao celebrar este dia, minha gente, vamos pedir a intercessão com muita fé de São João Batista, para que sejamos receptivos à voz de Maria em nossos corações, tal como ele foi. São João Batista é mais do que um personagem das celebrações juninas. Ele é um santo de imensa relevância para a fé católica. Sua vida e missão continuam a inspirar os fiéis e a buscar a conversão, a humildade, a devoção a Jesus e Maria. Então, que neste dia possamos honrar São João Batista, pedir sua intercessão para nos aproximarmos mais de Deus, vivendo uma vida de fé verdadeira e de serviço. Viva São João Batista! Amém?

0: Deus, de Nossa Senhora, de São João, e por aí nós vamos. Tava aqui também, ó, sacudindo o esqueleto, mas o meu amiguinho aqui, ó, dançando forrozinho também, coisa boa, não é mesmo? E agora corram, mas corram rapidinho e diz que aí, ó, 9907-1007, mande a sua mensagem de texto, porque ainda dá tempo. E hoje aqui a gente está assim a todo vapor, chegando o São João e fica todo mundo alvoroçado. Bom dia, meu amigo Zé Mário.
1: Opa, bom dia Rita Rochael, bom dia ouvintes do programa, com a Mãe Peregrina, aqui da Educadora Santana FM 100,7, estava aqui nos bastidores fazendo vídeos da Rita Rochael apresentando o programa com a Mãe Peregrina.
0: E foi bom o forrozinho, não foi?
1: Foi bom,
0: a gente
1: sacolejando
0: aqui, ó. Eita, coisa
1: eu fiz,
0: boa.
1: Eu fiz o vídeo, mas na hora do vídeo Rita parou de dançar.
0: Oh, minha gente, nós temos que sorrir, brincar, é só alegria. E São João já tá aí batendo nas portas, não é mesmo? Falar em São João, você já está preparando lá o seu São João? Já comprou sua fogueira?
1: Ah, já está preparado, meu São João já está preparado.
0: E as coisas gostosas? Você fez um quentãozinho, né, assim pra molhar a garganta?
1: Não,
0: porque
1: não,
0: com tanto frio, só pra molhar assim,
1: não,
0: ó, com
1: não
0: gengibre.
1: Tomo, não. Gengibre também.
0: Ai,
1: não dá,
0: ó,
1: muito certo,
0: vou
1: não, mas
0: tossir.
1: Às vezes... Agora sim, um amendoim, uma pipoca,
0: um
1: uma leitoa assada, uma leitoa, né?
0: Ai, aquele coratezinho bem assadinho, crocante, maravilhoso, né, Zé? Chega d'água na boca.
1: Pois é, para que ele tá cedo ainda.
0: Tá cedo ainda, tá cedo preparando, fazendo os temperos, essas coisas todas para na noite. Então, olha, Zé, mas nós, como fiéis, vamos comemorar sim, se Deus quiser, o São João.
1: Com certeza.
0: Mas não podemos esquecer das orações a São João.
1: Não podemos esquecer das orações, não podemos exagerar.
0: Exagerar, exatamente.
1: Também, não tô falando de questão de bebida só, não, né?
0: De nada.
1: Aí não pode exagerar em nada, né?
0: Porque, ter cuidado com os focos, com as crianças.
1: Come muito.

0: É, sem esquecer também que é a celebração de uma festa religiosa, né?
1: Exato, São João Batista, religiosa.
0: É celebrando a natividade, tá, minha gente? O nascimento de São João Batista. Então, não vai distorcer as informações e entender errado, não. É o nascimento de São João Batista. E aí tem que celebrar bem, celebrar com muita alegria, porque Jesus falou que dentre os nascidos de homem, São João Batista é o maior. É o que diz Jesus Cristo na Sagrada Escritura. Então, é um grande santo, é um grande profeta, e precisamos celebrar com muita alegria a natividade, o nascimento de São João Batista.
1: E respeito à celebração.
0: Nós celebramos o nascimento de São João Batista, tá bom? Fica bem claro, bem entendido. E aí vai festejar com muita alegria que nós vamos pros alus.
1: Deixa eu falar só rapidinho aqui, Zé. O texto de hoje. Você que estava aí ouvindo o texto de hoje. Rapidinho, duas palavrinhas. O que é que você achou do texto?
0: Pois é, do texto eu pego a questão de olhar para São João Batista, é o que eu estava falando, assim, olhar para São João Batista como um grande santo, né? Que nós temos da Igreja Católica.
1: Foi bem explicadinho, né?
0: Bem explicadinho, né? Isso.
1: Então tá, os ouvintes ouviram, entenderam, e agora vamos nós. O pessoal tá correndo, meus amigos, vocês estão correndo para mandar as mensagens, tô aqui aguardando. E vamos hoje começar. Zé, você vai me ajudar aí nos alôzinhos, que aí, ó.
0: Vou olhar no WhatsApp.
1: O WhatsApp
0: aqui
1: está bombando.
0: Pronto, já virei o computador para cá e comecei a ler as mensagens aqui.
1: Vai me ajudar. Cida de Dona Bezinha, minha amiga Bezinha, saudosa Bezinha. Um alôzinho, bom dia para você, Cida. Para Selmir Ribeiro Silva, lá no bairro Baraúna, Caetité. Também Luciene Maria da Silva, Pau Ferro de Juazeiro. Todo mundo ouvinte, viu, Zé? Não falta um domingo. Também Luiz da Silva Rodrigues, lá na Fazenda Vitém. E toda a sua família, Luiz, que estão aí conectados na FM 100,7. Programa com a mãe Peregrina. Leonice Maria de Jesus, Caetité Alto do Cristo. Para Betânia de Brito Costa Novaes, na Fazenda Lara, em Santa Maria da Vitória. Olha, Zé, o pé.
0: Que maravilha, que maravilha. Perto de
1: Santana, não é?
0: Com certeza.
1: E aí, Zé, veja aí no WhatsApp, por favor, os alôzinhos aí, que agora.
0: Pronto, vamos olhando aqui no WhatsApp. Ela mandou mensagem de áudio ali pra ver, mensagem de áudio. Não temos como atender aqui no programa com a mãe Peregrina. Duas mensagens de áudio, aí pronto. Mais mensagem por aqui, ó. Bom dia, eu sou Mildinho de Igaporã, estou na sintonia do programa com a mãe Peregrina. E aí, pedindo pra mandar um alô especial para todos aí do Alto da Vaginha, a comunidade Nossa Senhora Aparecida e todos da sintonia. Mais participação por aqui. Bom dia, Rita.
1: Bom
0: tudo
1: dia.
0: Bem?
1: Tudo bem, com você? Contigo.
0: Então, olha, aí a pessoa complementa assim: que maravilha seu programa.
1: Obrigada.
0: Sou ouvinte assídua. Que Nossa Senhora, que Deus e Nossa Senhora abençoe a minha família e todas as famílias que estão na escuta. Que
1: amém,
0: São João
1: amém.
0: Abençoe a todos. E aí pede para mandar um alô especial para a querida mãe, Dona Eliene, em Caetité, todos os irmãos, um alô também para o esposo Zeca, o filho Fabrício, e termina dizendo, eu sou Arlene, da cidade de Tanque Novo,
1: na Bahia. Obrigada pelo carinho.
0: Bom dia, Rita.
1: Bom dia.
0: Aqui, que o amor de Maria esteja com todos nós. Manda um alô para todos em Contendas. É a Fabiana. Oi, Fabiana. Forte abraço aí. Obrigado aí pela sintonia aqui no programa com a mãe Peregrina. A Porfíria botou aqui, ó. Bom dia, minha amiga.
1: Bom dia, Porfíria. Tudo bem contigo?
0: É muito ar. No finalzinho.
1: É, aquele bom dia esticado,
0: isso,
1: né? Aquele bom dia cheio de vontade. Bom dia, Porfíria. Tudo bem? Como é que tá aí? O Nossa Senhora da Paz. Tá tudo bem aí por esse bairro aí? O condomínio Esmeralda, meus amigos daí também. Tudo bem com vocês? Então, aquele bom dia.

0: de coração para cada um.
1: Mais participação por aqui, ó. Bom dia, amiga. Peço uma oração para minha família e todos os locutores, para a filha, e também pede para mandar um alô especial para o genro e os netinhos. É, o netinho, que hoje está fazendo 2 meses, pede para colocar a intenção da família na caixinha de oração. E quem pede aqui é Maria Aparecida Guimarães, de Mandiroba, no município de Sebastião Laranjeiras, e termina dizendo que é ouvinte de todos os domingos.
0: Ótimo, já estou anotando aqui para colocar na caixinha de orações, e que Deus abençoe aí esse bebezinho, esse anjinho que veio só trazendo paz e alegria para toda a família. Tá de parabéns.
1: Outra mensagem, bom dia, Rita Rochael.
0: Bom dia.
1: É Irani de Moinho, Irani, de Santa
0: Luzia. Irani, amiga fiel, né, Irani?
1: Pois é, pede um alô especial para o esposo Décio, para os 3 filhos, para os genros e para toda a família em Santa Luzia. E diz aqui que também pede uma música, diz que estava acompanhando a Santa Missa e agora acompanhando o programa com a Mãe Peregrina.
0: Um alôzinho para o nosso amigo Paulão, sabe quem é Paulão, Zé Mário?
1: Daqui da rádio?
0: Daqui da rádio, também ouvinte do programa com a Mãe Peregrina, e para a dona Enedina, a sua mamãe.
1: Que bom, que maravilha. Que bom,
0: maravilhoso.
1: O gigante das cavalgadas, isso. O gigante das comunicações, Paulão.
0: Paulão, grande, ó, o grande Paulão, né? Dona Terezinha, lá no Alto do Cristo, Caetité, para Georgiana, no Anguá. Georgiana é filha de Dona Terezinha. Ana das Graças, na Fazenda Olho d'Água. Dona Alfa, da Pedreira, no Rio do Antônio, e todos os ouvintes aí do Rio do Antônio. Para Luciana de Brito, Vilas Boas, na Fazenda Cuba, comunidade Mãe Rainha, viu, Zé Mário?
1: Que maravilha.
0: Fazenda Cuba. Olha, um alôzinho também para todos os colaboradores da rádio e para todo o nosso clero. Você que está aí ouvindo os alôzinhos do programa com a Mãe Peregrina. Ô, gente, não mande áudios, porque nós não temos condições de abrir áudio aqui no programa da Mãe Peregrina. Então, mande mensagem digitada, mensagem de texto, tá bom? Então, assim, a gente fica esperando, aguardando mesmo a mensagem de vocês, um alôzinho para todos, que às vezes não deu tempo, alguma coisa, mas está ouvindo toda a programação. Então, aquele alô com aquele bom dia lá do fundo do coração para cada um de vocês.
1: Pois é, passando as mensagens aqui rapidinho, Rita, se deixar Rita fica até meio-dia.
0: Eu fico mesmo.
1: Mensagem por aqui, ó, bom dia, Ritinha.
0: Bom dia, meu amor.
1: Estou ouvindo vocês aqui do sítio Nossa Senhora das Graças, na Fazenda Quixaba.
0: Quixaba.
1: Dê,
0: ela é minha colega de trabalho. Dê, ó, saúde para você e volte logo, viu? Tô sentindo muita sua falta.
1: Pulou a mensagem aqui, o Quito dos Morros, acho que é assim, né?
0: É Quito dos Morros, ele ouve todo domingo a programação. Dozinho tá lá ouvindo também, Zé Mário.
1: Que beleza, que maravilha.
0: É outro que não perde também.
1: Olha, que maravilha. Bom dia, eu sou Elza de Boa Vista, Lagoa Real. Manda um alô pra mim, estou ouvindo o programa da Mãe Peregrina. Bom dia, eu sou Sandra do Santo Antônio. Gostaria de ouvir a música com o padre Alessandro Campos. Mais participação, bom dia, Rita.
0: Bom dia.
1: Aqui é Luciene de Passagem de Areia, vamos pedir oração para toda a família. Mais participação por aqui, bom dia, Rita e
0: Zé Mário. Bom dia,
1: reflexão muito boa sobre a vida de João Batista, a natividade, né? Nós celebramos a natividade, o nascimento de São João Batista. Desejo a todos os missionários e missionárias, famílias do movimento da Mãe Rainha da Diocese de Caetité, um feliz e abençoado São João, que possamos levar o testemunho do precursor de Jesus Cristo abraços, finaliza a mensagem de quem mesmo? É dela, da Luzia, olha,
0: a nossa coordenadora
1: diocesana,
0: né?
1: Da Mãe Rainha e vencedora, 3 vezes admirável de Xanxta.
0: Um abraço, Luzia, para você, para Miriam.
1: Programação.
0: Todas as missionárias.
1: Aí a pessoa colocou aqui um card, né? Aqueles cards prontos de domingo, bom dia, com muitas flores. É pra você, Rita Rochael.
0: Muito obrigada, eu adoro flores, adoro receber flores.
1: Quem mandou? Ah, tá aqui, ó, Bastiana Alves. Sebastiana Alves.
0: Obrigada, Sebastiana.
1: Mandou as flores pra
0: gente. Que carinho maravilhoso. Gente, eu fico tão assim, lisonjeada, sabe, Gel? As pessoas são tão carinhosas, né? Tão amáveis. Isso deixa, assim, ó, a gente com o ego lá em cima.
1: Bom dia, Rita.
0: Bom dia. Mário,
1: sou Maria da Glória de Sambaíba e diz que a paz e o amor do Senhor Jesus Cristo estejam no coração de todos nós.
0: Amém, que assim seja.
1: E pede para mandar esse alô aqui para todos da rádio e todos os ouvintes, desejando um feliz São João. Quem diz foi a Kiara. Mais participação por aqui, ó. Bom dia, Rita.
0: Obrigada, Kiara. Bom dia, gente.
1: Bom dia, Rita Rochael. A pessoa diz aqui que perdeu documentos. Deixa lá pro programa Domingo Hits, a gente anuncia, tá bom? Tá combinado aí? Então, forte abraço. Bom dia, a paz de Jesus e o amor de Maria. Sou ouvinte da rádio, mando um alô. É Jesuína de Vereda, Malhada de Pedras. Acompanhe na programação. Aí o Quito dos Morros está registrado aqui a participação dele. A Luzia respondeu aqui a mensagem, está escutando. Olha, Luzia, lá atento na programação. Forte abraço,
0: bom, né?
1: A todos.
0: Gostou do tema, da reflexão de hoje, né, Zé? Muito boa. Muito bem pesquisada.
1: Finalizando os alunos por aqui do WhatsApp, e aí ficou pendente um alô, que aí a gente, na verdade não é um alô, é um apelo da pessoa que perdeu documentos, e aí lá no programa Domingo Hits, a gente anuncia aí a perda de documentos. Porque o Domingo Hits vai ser apresentado hoje de forma excepcional por esse locutor que vos fala, o Zé Mário Teixeira. Rita Rochael, volto daqui a pouquinho com o programa Domingo Hits.
0: Zé Mário, muito obrigada pela sua participação, pela sua surpresa.
1: Sou eu que agradeço por aqui,
0: tá certo?
1: Sempre é uma questão de honra, surpresa, porque eu não falei com Rita que estava por aqui, minha gente. Volto daqui a pouquinho, até mais.
0: Pessoal, obrigada pelo carinho, obrigada pela amizade, por eles gostarem do programa. Tá todo domingo aí ouvindo, aumentando a cada dia a fé em Deus e em Nossa Senhora. Beijo grande nos fundos do seu coração, que São João Batista abençoe e proteja a cada um. Feliz São João para vocês, meus amigos. Fui, até lá.

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Pois é. Vamos seguindo aqui, contando com a sua audiência, contando com a sua participação. Fica à vontade para participar aqui da programação 99907-1007. 99907-1007. A partir de agora, você pode participar, pedir a

pois é, minha gente. Bom dia, bom dia, bom dia nesse domingo gostoso. Domingo gostoso, dia 21 de junho de 2026. Estamos no clima de São João. É muitas festas, muitas festividades celebrando o São João de 2026. E aqui nós vamos, claro, no clima do São João, mandando este alô especial para você que acompanha a programação da Educadora Santana FM 100,7. Mais uma vez, dizendo que eu sou o Zé Mário Teixeira, excepcionalmente hoje, comandando o programa Domingo Hits, claro, contando com a sua audiência, contando com esse carinho especial. Até meio-dia, muita animação aqui nesta programação gostosa deste domingo ensolarado. 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Vamos seguindo aqui na programação da Educadora, abrindo esta programação maravilhosa no clima do São João. É bem tradicional, é de gama branca, cavalgada. Bom dia pra você, até meio-dia, Domingo Hits com Zé Mar.

0: hora certa, 10 horas pontualmente na Educadora Santana, FM 100,7. Zé Mário Teixeira, excepcionalmente hoje no
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0: Pois é, vamos seguindo aqui até meio-dia, tocando muita música bacana pra você. Claro, contando com a sua audiência, contando com a sua participação nessa programação gostosa e animada de domingo, domingão. E claro que vale a sua participação por aqui, 99907-1007. Vamos mandar aquela alusão especial para você que está aqui conosco, tá bom? Tá joia? Olha, tem comunicado aqui de documento encontrado, olha que bacana. Foi encontrado aí o documento em nome de Silvia Rogéria Barcelar Portela Barcelar, né? Silvia Rogéria Barcelar Portela, troquei a ordem, né? Tá certo. É, está aí com Bel, lá da Rua do Cruzeiro, número 9, Alto Buenos Aires. E aí, ou então, procurar por Bruna na Central das Carnes, desde já, obrigada, é o que diz aí a Bel. Bel encontrou o documento, o RG, em nome de Silvia Rogéria Portela Barcelar. Agora acertei.

sintonia. Também mais participação por aqui, 99907-1007, participando por aqui da programação. Diz o bom dia, Edevaldo, de Passagem do Limoeiro. Não, tá certo. É Fernanda, Fernanda de Passagem do Limoeiro, diz que quer ouvir música. Foi o Destino com Toque 10, oferecendo aí para todos que estão na escuta deste maravilhoso programa. Fique com Deus, tenha uma ótima semana abençoada. Forte abraço, brigadão aí pela sintonia, viu, Fernanda? A Fernanda lá de Passagem.

0: Muito bem, você pode ir participando aqui, 99907-1007 é o telefone para você mandar aquele alusão especial. Hoje, excepcionalmente, na apresentação, Zé Mário Teixeira no programa Domingo Hits. Excepcionalmente, significa que é só hoje, tá bom? Próximo domingo, com a graça de Deus, o Bruno Gabriel estará de volta aqui no comando do programa Domingo Hits. Tem participação por aqui, tem áudio. Alô, alô, bom dia.
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2: Lucas. Pois é, bom dia. Eu sou da Aguinha da Fazenda Vaza do José. Fã dessa rádio, de vocês todos. Peço para você passar um forró aí bem bom para nós. É aquele forró que fala assim: fui dançar um forró lá na casa do Zé Naldo. Ofereço para meu sobrinho João Roberto, que é forrozeiro, ele tocou na Feira Velha. E para toda a minha família em Caeté, para me curtir. E para todos vocês da rádio. E um feliz São João para todos vocês da rádio. Muita paz e alegria. Tchau. Fica com Deus. Deus abençoa.
0: Opa, obrigado aí pela sua participação. É forró de cabo a rabo. É assim, produção? Forró de cabo a rabo. Pronto. Programado aqui. Daqui a pouquinho vamos tocar aqui na programação. Obrigadão aí pela sua sintonia, pela sua participação. Mais participação por aqui. A Porfíria. Alô, Porfíria. Forte abraço. Obrigadão aí pela sintonia. Ela gravou áudio, então tá aí. Alô, bom dia.
3: Bom dia, meu amigo.
0: Opa, bom dia.
3: Meu mar. É nóis, né? Bom dia, beijo, abraço pra todos os amigos e amigas. Um feliz domingo pra nós todos. E todo mundo vem aqui 4 horas na Rainha da Paz na missa, viu? Convido o povo aí. E depois convidar o povo pro forrozão do CSU, Centro Social. Vou mandar o convite aí pra você anunciar.
0: Pronto, pronto, beleza, beleza. Então hoje tem missa, tem Santa Missa lá na comunidade Nossa Senhora Rainha da Paz às 4 da tarde, não é isso? É isso? Vamos repetir o áudio de novo? Vai, vai.
3: Bom dia, bom dia, meu amigo. Ô, Zé Omar, é nóis, né? Bom dia, beijo, abraço pra todos os amigos e amigas. Um feliz domingo pra nós todos. E todo mundo vem aqui 4 horas na Rainha da Paz na missa, viu? Convido o povo aí.
0: Pronto, tá dando recado.
3: E depois convidar o povo pro forrozão do CSU, Centro Social. Vou mandar o convite aí pra você anunciar.
0: Tá certo. Muito bem, Porfíria. Porfíria deu o seu recadinho aí. Obrigadão aí também pela sintonia, pela amizade também. Sobretudo pela amizade, pela consideração. Mais participação por aqui, ó. Bom dia, Zé Mário. Tudo bem? Tudo jóia? Eu sou Lena, moro aqui em Lagoa do Mato. Manda uma música, um forró aí. Tá certo, tá jóia. Obrigadão aí pela sintonia. Viu, Lena? Lena, lá de Lagoa do Mato, participando aqui da programação. Vamos lá, vamos tocando o nosso barquinho. É isso mesmo. Mas devagar, pra que correria também? Não precisa não, né? Chegando por aqui, Cigano Casa Nova, não tenha vergonha de ligar pra ela.

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1: Muito bem, muito bem. Esse é o Domingo Hits aqui na Educadora Santana FM 100,7. São 10 horas e 16 minutos. Até meio-dia tem muita música bacana e animação aqui no seu rádio. E você pode ir participando 99907-1007, 99907-1007, o telefone para você pedir a sua música, mandar aquela alusão especial, nós vamos atendendo aqui com muito carinho na programação aqui na Educadora Santana FM 100,7, excepcionalmente hoje na apresentação do Domingo Hits, eu, Zé Mário Teixeira. 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
0: 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É, vai,
1: corre, Zé! Então, um tempinho, volto já.
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1: Muito bem, 10 horas e 33 minutos aqui na Educadora Santana FM 100,7. Já estamos de volta aqui na programação.
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1: Pois é, comandando o Domingo Hits, excepcionalmente neste domingo na apresentação Zé Mário Teixeira. Até meio-dia, muita música, animação e a sua participação rolando por aqui na programação, nesta programação. Então vamos lá, vamos no WhatsApp. O WhatsApp tem mensagem por aqui. Tem mensagem sim. Bom dia, Zé Mário. Passa uma música aí de São João, A Escolha, e oferece aí para todos os locutores. A pessoa oferece, né? Para todos os locutores e todos que gostarem da música. Assina a Maria Aparecida Guimarães, de Mandiroba, no município de Sebastião, o Laranjeiras. E ela finaliza dizendo que ouve a programação aqui de segunda a sexta, né? Todos os dias de segunda a sexta e também sábado e domingo. Que maravilha, que bom demais. Mais participação por aqui, agora mensagem de áudio. Alô, bom dia.
2: Bom dia, Bruno, dando aí minha mãe aí, pra meu pai aí. Aqui tá tudo bem, graças a Deus. É, vem chegando o São João, né? Uf, só forró. O São João. E bom São João pra todos. E meus dois veinhos aí na roça aí, com o radinho ligado, aí escutando sim. Aí. E vai pra Sandra, pra Adriana, Duda, Daniel e pra Vitor. Olha o forró, hein, Vitor? Mas aqui tá tudo bem, graças a Deus.
1: Muito bem, amiga. Obrigadão aí pela sua participação aqui na programação da Educadora Santana FM 100,7. Vai mandando sua mensagem aí, 99907-1007. Daqui a pouquinho, manda o seu alô também. Bom dia, Zé. Aqui é Josi, de Lagoa de Dentro. Quero ouvir uma música com Adelmário Coelho. Qualquer uma, ofereço aí para os meus netos, Alice, aliás, meus filhos e neto, né? Alice e todos da comunidade. Muito bem, brigadão aí pela sua participação, Josi. Aproveita aqui a oportunidade, manda um alô especial também para Jardel. Alô, Jardel! Jardel Bonfim, acompanha a programação, forte abraço, brigadão aí pela sintonia, viu, amigo? Aí também pela consideração, né? Show de bola. Mais participação por aqui, ó. Bom dia, tudo bem, amigo? Aqui é Irani, de Moinho, de Santa Luzia. E aí, ela colocou ali Bruno Gabriel. Olha que coisa, né? Tá bom, mas não tem problema nenhum. É, pede pra mandar um alô especial para o esposo Décio, para os três filhos, para os cinco netos e também os dois... Ah, dois gêmeos, né? Que legal. É, também mando um alô para a Nora, para você e a sua esposa. Na verdade, a mensagem foi endereçada aí ao Bruno Gabriel, tá certo? Aí, Bruno, tá aí a mensagem para você. É, também quero que você passe uma música dos quatro cantos da casa com Teodoro e Sampaio. Feliz por vocês aí, não é? Tá certo. É, forte abraço, brigadão aí pela sintonia. É, quem mandou a mensagem foi Irani, lá de Moinho. Forte abraço, brigadão aí pela sintonia e feliz São João aí, com muita alegria, com muita animação aí pra você, viu? Irani, lá de Moinho, Santa Luzia, acompanhando a programação. Ah, ela corrigiu a mensagem aqui mais à frente, tá certo, tá joia, tá atenta, hein? Tá atenta, mas o locutor também tá ficando atento aqui. Aí sim, mas a mensagem pro Bruno Gabriel também fica lá também, porque é uma pessoa muito gente boa, de muita confiança, né? Um grande amigo, né? Só quem tem a oportunidade de conhecer o Bruno Gabriel pessoalmente sabe o quão generoso é o Bruno Gabriel, atencioso, uma pessoa muito bacana, da qual admiro muito. Forte abraço, Bruno Gabriel, brigadão aí também pela sintonia, né? Tá acompanhando aí a programação, onde quer que esteja nesse exato momento, com certeza tá com o radinho lá ligado também aqui na educadora, acompanhando a programação. Não pode estar aqui pessoalmente na rádio, mas claro que ele mantém essa consideração muito grande com a audiência, com os ouvintes. Aliás, é disso que acontece a grande audiência desse horário, né? O Bruno Gabriel sempre tratando tudo com muito carinho, com muita atenção, e a audiência retribui, né? Então, forte abraço. Mais participação por aqui, ó. Bom dia, Zé Mário, tudo bem? Gostaria de ouvir uma música com toque 10 e oferece para toda a família, para o primo Davi Luca e Letícia Adriele de Formosa 1. Quem mandou a mensagem, produção? Aí, ó, já tá vendo? A Letícia, claro, com certeza. Oi, Letícia, forte abraço, brigadão aí pela sintonia. Mais participação por aqui, ó, bom dia, amigo. Aqui quem fala é Fagner, é isso? Gostaria de mandar um abraço para meus amigos e familiares da comunidade de Lagoa de Félix Pereira, para meus amigos da comunidade de Chapada, e pede uma música aqui com quem? Quem? Em produção? Pois é, né? Tá certo. E acompanhando lá em São Paulo, Campinas, São Paulo. É o Neguinho, né? Neguinho, um forte abraço. Brigadão aí pela sintonia. Mais participação. Por que silêncio é esse, gente? Cadê a música? Cadê a trilha? Não tem trilha, não é? Hora certa, 10 horas e 40 minutos, 10 e 40, aqui na programação da Educadora Santana, FM 100,7. Vai, corre, Zé. Depois da trilha. Muito bem, vamos seguindo aqui na programação, mandando mais mensagem pra você. Vai mandando sua mensagem aí, 99907-1007. Alô, bom dia.
3: Bom dia, Zé Mago.
1: Bom dia.
3: Comigo, quem vai sair na Moeda. Vou pedir pra minha mãe Alice, pra meus irmãos, pra meus sobrinhos. Para todos que estiverem ouvindo, tocando música Leonardo aí, pensa em mim, bom domingo.
1: Opa, brigadão aí, brigadão pela sua participação. Você também vai mandando a sua mensagem 99907-1007, daqui a pouquinho mando o seu alô aqui também. Muito bem, chegando por aqui, Tarcísio do Acordeon, Canções de Vaqueiro. Bom

0: Muito bem, hora certa, 11:01. Você curte de Teodoro e Sampaio, Quatro Cantos da Casa.
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0: Pois é, vamos seguindo aqui até meio-dia, tocando muita música bacana pra você aqui na programação, contando com a sua audiência, contando com a sua participação aqui no 99907-1007. Vai mandando a mensagem que nós vamos atendendo aqui na programação. Pois é. Vamos aqui no WhatsApp. O WhatsApp diz aqui, ó: bom dia, Zé Mário. Tô aqui na escuta, adoro toda a programação da educadora. Se possível, gostaria de ouvir uma música de Guilherme Silva. Ofereço para meu esposo, meu filho Fabrício e todos os meus familiares que estão na escuta. Sou Arlene de Tanque Novo, na Bahia. Feliz São João a todos e boas festas. É o que diz aqui a Arlene, lá de Tanque Novo. Forte abraço, obrigado aí pelo carinho, obrigado pela sintonia aqui na programação da Educadora Santana. Mais participação por aqui, apagou a mensagem. Ai, tadinho. Então tá bom, vamos passando para a próxima aqui. Alô, bom dia.
2: Alô? Bom dia, aqui é Joel Sambaio, no Cid Riacho. Gostaria de ouvir a música com São de Santiago. Ofereço para meus familiares, amigos, todos os flamenguistas e quem tiver ouvindo seu programa. Bom dia, bom domingo, bom São João.
0: Certinho, certinho. Obrigadão aí pela participação. Mais gente participando por aqui. Bom dia, Zé. Aqui é Rose da Avenida Santana. Estou aqui na escuta, na companhia da visita maravilhosa da Mãe Rainha, que me protege toda.

0: Teixeira. Roda aí uma música de gamão branca, qualquer uma aí, forró. E ofereço pra minha filha que aniversariou essa semana. E eu também. Um bom dia. Tô aqui escutando o seu programa.
1: Bom dia, bom dia. Brigadão aí. Muito obrigado. Mais participação. Alô, bom dia.
2: Bom dia, bom Gabriel. Aqui é Maria de Biaço C. Tudo bem? Quero que você passe uma música de Rodrigo Silva com forró. Ofereço meu marido, ofereço para minha filha Marta, meu filho Macir, minha outra filha Marilza, ofereço para a Nora Silvanilde, ofereço para o Gerro Lucas e Rafael e os netos João Luca, Davi Luca, Pedro Lucas, Rian, Enzo e Felipe. E ofereço para você, para Sueli, Lanes Agudão, para quem gostar da música. Tenha um bom dia de domingo.
1: Bom dia, bom dia. Obrigadão aí pela participação. 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Vamos seguindo aqui, Educadora Santana, FM 100,7. Acabou o tempo do bloco, daí na volta eu toco a música, a sua música, toca na volta do bloco aqui, na volta do break, do intervalo comercial, tá bom? Tá joia? Combinado? Então vamos lá.
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10: 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Muito bem, estamos de volta, Domingo Hits. Agora são 11h23.
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10: Você curtindo aí agora, Rodrigo Silva, As Andorinhas, aqui na programação Educadora Santana.

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0: Muito bem, você curtiu Edgar Mão Branca, Nasci e Vou Morrer Vaqueiro, aqui na programação da Educadora Santana FM 100,7, Domingo Hits, excepcionalmente hoje na apresentação de Zé Mário Teixeira. Vamos mandando alusão especial para você que está sintonizado conosco, mas antes tem mensagem aqui, tem comunicado, o comunicado é da nossa amiga Bel, a Bel dizendo aqui que encontrou o RG de uma pessoa lá na rua 2 de julho e tá pedindo para anunciar por aqui. Vamos anunciando. Bel encontrou o RG em nome de Silvia Rogéria Portela Barcelar, que tá com ela, e ela disse aí um endereço, né? Na rua do Cruzeiro, no bairro Alto Buenos Aires, número 9, ou então você pode procurar a Central das Carnes. É só procurar a Bruna lá na Central das Carnes e desde já, obrigado. Finaliza aqui a Bel, tá certo? Então, atenção, atenção, Silvia Rogéria Portela Barcelar, por favor, procurar a Bel, ou então procura a Bruna lá na Central das Carnes para pegar o seu documento, tá bom? Tá dando recado, e aí quem conhece a Silvia, gentileza, entrar em contato e dizer que o seu documento foi encontrado, tá sendo anunciado na rádio, para pegar lá com Bruna na Central das Carnes, tá bom? Tá comunicado aí, dado o recado. Vamos lá, vamos seguindo o nosso WhatsApp, tá liberado, 99907-1007, ainda dá tempo. Alô, bom dia.
3: Oi, Zé Mário, bom dia, tudo bem? Sou Sônia aqui do bairro Rancho Alegre. Gostaria de ouvir Guilherme Silva, o porta-mala do Chevrolet. Só pra curtir, tá, Zé? Obrigado e um bom dia.
0: Bom dia, bom dia. Obrigadão aí pelo carinho, pela sintonia. O porta-mala do Chevrolet tem aqui com Lucas do Forró. Lucas do Forró, é isso. Ah, não, tem com Guilherme Silva aqui também. Tá aí, ó, tá na programação. Aqui é na hora, é tudo feito na hora. Vamos lá, vamos seguindo, mais participação por aqui. Alô, bom dia.
4: Bom dia. Manda um alô pra aqui, Isabel da Brasilândia. Um alô pra Lúcia da Roça Grande. Isabel, como não vai dar um alô pra ela? E a música Amado Batista, Folha Seca. Isabel da Brasilândia, mandando pra Lúcia da Roça Grande.
0: Muito bem, muito bem. Obrigado aí pela sua participação. Já está aqui, viu, amiga? Já acabei de programar a música. Alô, bom dia.
5: Bom dia, meu amigo. Pode manda falar. Um alô aqui pra nós, sim, no Moreira. Toca aquela música do São João aí. Só aquele forrozão pra nós curtir. Bom dia, fica com Deus. Deus dá pra nós um domingo abençoado. Aqui é Judite do Moreira.
0: Ô Judite, brigadão aí pela sua participação aqui na programação da Educadora Santana FM 100,7. Daqui a pouquinho tem mais forró por aqui, é muito forró. Alô, bom dia.
6: Aqui é Sebastiana, ouvinte de Bruno Gabriel, sim, sim, e ouvinte sua. Faça uma música para mim, meu cavalo sabe, ofereço para minha filha Adriana, Marietinha Ariel, meu gender Ronito, e para meu esposo Celinho e toda a minha família aqui do Cartão Solidário, seu programa, bom dia. Meu cavalo sabe, tá bom para vocês, né? Para mim e para nós todos. Eu adoro o Bruno Gabriel, uma ótima pessoa.
0: É gente boa, Bruno. É gente boa, é gente da gente, é gente nossa. Oi, é João Paulo da Fazenda Brejo Sujo. Manda um alô para meus três sobrinhos, Wesley, Felipe e o outro aqui. Não entendi bem como é que ficou o nome, não. Mas são os três sobrinhos aí do João Paulo. Forte abraço. Obrigado aí pela sintonia. Mais participação por aqui, mais participação. Alô, alô, bom dia.
7: Bom dia, Zé Mário.
0: Oi.
7: Gostaria de ver a música de Guilherme Silva. Ofereço para todas minhas amigas. Papofeira, no bairro Nossa Senhora da Paz. Quem tá falando aqui é Joana, viu? Do bairro Nossa Senhora da Paz. E ofereço para todos vocês da Educadora.
0: Muito bem, muito bem. Brigadão aí pela sua participação. Nessa hora, provavelmente, Porfíria já está terminando de fazer o almoço, né? Porque ela disse que tem missa às 16h, lá na capela Nossa Senhora Rainha da Paz, do bairro Nossa Senhora da Paz. Então, ela deve estar preparando lá o almoço, terminando de preparar o almoço. É o que hoje, Porfíria? Que tem no almoço aí? Uma buchada, é? Ah, tá certo. Alô, bom dia, mais participação por aqui, bora? Bom dia, pode falar.
8: Oi, Zé Romário, bom dia. Sou da Loura aqui de Biacei.
0: Diga,
8: quero que
0: você
8: passe uma música pra mim aí. É, Gabriela. E ofereço pra uma pessoa especial pra todos meus filhos. E toda a minha rua. E como orará também, principalmente a música do São João, né? Certo. Quero que você passe, tô te escutando. Sou ouvinte de todos os domingos. E aí eu tô na escuta. Eu quero que principalmente passe a Gabriela. Ofereço uma pessoa especial e toda a minha família. Meus filhos, neto, nora, pra todos, né?
0: Certinho, certinho. Ô, Dolores, é, Gabriela é o nome da música? Não raciocinei bem aqui, não. É, Gabriela é o nome da música ou o nome da cantora? É, por gentileza, responda aí a mensagem, porque é, ficou com dúvida aqui. Lancei lá no sistema, apareceu muitas Gabrielas e aqui no ar não raciocinei bem, não. Tá bom? Mais participação por aqui? Alô? Alô, bom dia.
9: Tem participação por aqui, tem áudio. Alô, alô.
10: Ô, amigo.
9: Provida, salão, bela zona.
10: Ô, amiga, oferece uma música pra mim aí de Cristiano Neves, Joga Carta Sobre a Mesa. Aqui quem fala é Rosângela.
0: Oi, não, Rosângela.
10: Ô, Pedro, bom dia. Oferece uma pra mim aí. De Cristiano Neves, Joga a Carta Sobre a Mesa, que é Rosângela Pedro da Barra, que manda um alô pro povo da Barra.
0: Muito bem, vamos mandando aquele alô especial, forte abraço, obrigado pela sua sintonia. Carta Sobre a Mesa é a música. É, mais participação por aqui, bora, bora, alô, bom dia. Calma aí. Agora pode falar. Alô, bom dia!
11: Bom dia, Bruno! Tá falando que é o canal assim, Campanão. Gostaria de alguma música com o Barão da Pisadinha. Eu falei para minha mãe Diva, Rô, Milena, Roniel, Vesiquinha, Lediana, Tom, Tom, Cujogar, todos os amigos. Bom domingo, para você e sua família. Fica com Deus. Bom dia!
0: Bom dia, bom dia. Obrigadão aí pela sua participação aqui na programação da Educadora Santana. Quem falou foi Eli, é isso? Obrigadão aí pela sua sintonia. Mais participação por aqui, ó. Bom dia, Zé Mário. Manda um alô pra mim em Núcleo 1, Urandi, Bahia. É a Lúcia Alves. Oi, Lúcia. Obrigadão aí pela sua participação aqui na Educadora Santana FM 100,7. Eu falei da Porfíria, ela respondeu alguma coisa aqui, ó. Vai direto pro ar, Porfíria. Nem escutei o que ela falou, mas tá valendo. Capricha, Porfíria. Manda ver.
12: Ô, Romário, você perdeu longe. É sarapatel com feijão farofado e salada. E delícia, viu? Mais coisa. Eu já tô almoçando, você quer saber?
0: Meu Deus do céu. Aí sim, viu? Aquele sarapatel delicioso é que a Porfíria tem preparado no almoço de hoje. Ela capricha, viu? Tá certinho, certinho, Porfíria. Hora certa, 11 horas e 45 minutos aqui na Educadora Santana FM 100,7. 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
13: Essa é das boas. E segue o Leve Silva, meu irmão. Segura que eu quero ver.

0: Hora certa, 11 horas e 57 minutos. Educadora Santana, FM 100,7, Domingo Hits, excepcionalmente hoje na apresentação, Zé Mário Teixeira. 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Este é o Domingo Hits aqui na Educadora Santana, FM 100,7. Vamos fazer aqui o último bloco comercial. Aí na volta eu atendo as últimas participações. Então, quem mandou mensagem até agora, eu vou colocar no ar a mensagem ou então ler se for mensagem de texto. Até esse exato momento. 58. Pode falar um pouquinho mais alto, por favor?
1: 11h58.
0: Aí sim, muito bem. Tá perto da hora de almoçar.
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5: Muito bem, hora certa, 12 horas e 14 minutos aqui na Educadora Santana FM 100,7, programa Domingo Hits. Hoje, excepcionalmente, na apresentação de Zé Mário Teixeira.
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5: Pois é, vamos com as últimas participações aqui do programa de hoje, conforme prometido na saída do bloco comercial, que eu ia atender todas as participações até aquele exato momento. Então vamos lá, vamos até o final das participações. Agora são 12 horas e 15 minutos. Alô, bom dia ou boa tarde?
6: Bom dia, Zé Amado. Tudo bem? Aqui é Lúcia, aqui na Cachorrinha. Passa uma música de Amado Batista pra mim, pra curtir, viu? Vou prestar pra você. Adoro o programa do Bruno.
5: Pronto, pronto, pronto. Obrigadão aí pela sua participação. Alô?
7: Bom dia.
5: Bom dia.
8: Bom dia, meu amigo Zé Mário, Gilmazão, que diretamente da Panamã Esporte Zonológica de Bahia Brasil. Passando para dar uma alusão para todos os ouvintes da Educadora. Mandar uma alusão especial para meu grande amigo, meu grande parceiro mesmo, colega de escola, das antigas. E até hoje, graças a Deus, nossa amizade vai prosseguir. Meu amigo Tunico. Eu fiquei triste que eu não posso dar só fogueira, viu, Tunico? Pra mim fica contramão, no São João. Bora, Tunico, comer um duzinho farofado, tá na hora, bora, quebrar uma, chama! Toca pra nós, eu sei que é São João, mas eu gostaria de ouvir aí uma música aí com o Reginaldo Rossi aí, toca pra nós aí, a Raposa e as Uvas. Valeu, meu brother!
5: Muito bem, brigadão aí pela sua participação, aí sim, viu? Falou, falou com firmeza, falou bonito, falou entonado. Parabéns aí pela sua participação. É isso mesmo, vamos seguindo aqui. Alô, alô, bom dia.
9: Bom dia, aqui é a Rosalina dos Morros. Se você gostaria de ouvir uma música, Guilherme Silva, oferecer para toda a comunidade de Morros. Tenha um bom dia, viva com Deus.
5: Bom dia, bom dia. Brigadão aí pela sua participação. É isso mesmo. Ah, tá, Guilherme Silva, é a Gabriela, né? É isso. Tá certo. Vamos lá, vamos que vamos. Vamos tocando barquinho. Oi, bom dia. Aqui é Lene de Rio Abaixo, Lagoa Real. Gostaria de pedir uma música da Thalita, Meu Barulho, o som. Ofereço para minha mãe, Mari, que... E quem gostar da música, isso mesmo. Obrigadão aí pela sua participação, Lene, lá de Lagoa Real, Rio Abaixo. Forte abraço, brigadão pela sintonia. Mais gente participando por aqui, mais gente participando. Bom dia, meu amigo, é Tete de Cercadinho, manda uma música para nós aqui, para minha mãe Odete, minha filha Amanda, meu esposo Zé Carlos e todos de Cercadinho e Riacho da Vaca. Obrigado, brigadão aí. Forte abraço, obrigado também pela sintonia. Mais participação por aqui. Quem mais participando? Bom dia, Guina e família Igaporã. Curtindo a Educadora na Fazenda Igaporã. Top demais. Obrigadão aí pela sintonia. E disse aqui, se possível, tocar a música Gabriela. Muito bem, muito bem. Mais gente participando por aqui. Dá um alô aí pra mim, Zé Mário, pra China da Serra, ela mora em Caetité e eu desejo um bom São João, China, e família, E tá bom, Zé. Pra você também. Feliz São João, cheio de paz para todos nós, para você. E passa a música Oração pela Família. Amém. Obrigadão aí pela sua participação. Mais gente participando por aqui, bora lá. É mensagem de áudio. Vai lá. Alô, bom dia.
10: Oi, você. Roda uma música bem bonita aí, ó. De Romeu e Julieta, Rodrigo Silva. E se meus dois filhos todos estiverem na escuta, viu? E uma boa. Bom dia, fique com Deus. Eu aí.
5: Certinho, certinho. Obrigadão aí pela participação, Romeu e Julieta. Rodrigo Silva. É isso? É. Pronto. Tá aí na programação. Mais gente por aqui, mais gente participando. Alô?
11: Bom dia, Zé.
5: Bom dia, Deus. Bom dia.
11: Sou de Caeté, mas estou aqui em São Paulo de Mauá. Estou escutando seu programa aqui. Gostaria de mandar um alô para minha mãe Silvani aí, Nossa Senhora da Paz. Para minha irmã e meus irmãos. Minha cunhada Cris aí, no bairro São José. Gostaria de ouvir uma música de Djalma Branco, Uma coisinha para comer.
5: Coisinha para comer. Ah, daqui a pouquinho eu busco aqui a música, porque deu alguma coisinha aqui na coisinha para comer. Esqueci o título da música. Daqui a pouquinho a gente programa. Alô, bom dia ou boa tarde.
12: Olha, oi Zé Mário, bom dia. Olha, passando aqui para pedir você, por favor, você rodar a música aí Tão Sozinha, e para mim ouvir e curtir, e quem gostarem da música, tá? Aqui de Cercadinho, Odete, tá beleza?
5: Certinho, com Deus, um bom Odete, dia. Beleza, beleza. Mais gente participando por aqui. Mais gente, bora, bora. Alô, bom dia. Alô?
13: É o nome da música. É o nome da música, Zé Omar.
5: Ah, entendi. Foi a Dolores, aquela hora, pediu a música da Gabriela. E aí o meu juizinho não funcionou na hora não, que a gente vai falando, vai digitando ali, vai olhando no computador, vai escutando o áudio, tudo ao mesmo
14: bom
5: tempo.
14: Bom dia, Zé Omar, aqui é Cláudio do Tanquinho de Aroeira. Gostaria de mandar um alô pra minha querida advogada Jaquel, na rua Novo Horizonte, aí em Caetité. Educadora FM, presente em nossos corações.
5: Falou bonito, obrigadão aí pela sua participação. Alô, Jaquel, forte abraço, obrigadão aí pela sintonia também, a doutora Jaquel. Jaquele Fraga, não é isso? Pois é, certinho. Bom dia, Zé Mário, tudo bem? Sou Januza, da Berinjela. Berinjela, gostaria de ouvir Guilherme Silva, você lembra? Ofereço aí para meus pais, Anito e Maura, aqui na Berinjela. E para todos os seus maravilhosos ouvintes do Domingo Hits, fica com Deus. Amém, amém, amém, amém. Mais uma participação, é mensagem de áudio. Alô, bom dia.
15: Bom dia, Delmário. Tudo bem? Sou ouvinte do seu programa. Sou Ana Lagoa Real. Gostaria que você tocasse para mim a música do Edgar Mão Branca, São João pela Cidade. Ofereço para mim, para minha filha Carolina, para o namorado dela, Samuel, e para minha amiga Elza, lá em Mitira, e todos da minha família que estiver ouvindo. Tchau, fica com Deus. Feliz São João.
5: Tchau, tchau. Obrigadão aí pela sua participação com Edgar Mão Branca. Só tem São João na Bahia aqui, ó. Cadê o Edgar Mão Branca? Sumiu até o São João da Bahia. Tá certo. Daqui a pouquinho eu procuro melhor aqui, porque estamos ao vivo e programando ao mesmo tempo. Mais participação por aqui. Bora. Alô, bom dia.
16: Bom dia. Manda uma música pra mim aí de Cristiano Neves, Joga a Carta Sobre a Mesa. Quem fala aqui é a Rosângela, da Barra de Cima. Ô, Bruno, ô Guilherme, cadê a minha, de Cristiano Neves?
5: É, tem Carta Sobre a Mesa. Joga a Carta Sobre a Mesa, não encontrei. E tem com Amado Batista, Carta Sobre a Mesa. É isso? Ó, carta... Bora, calma aí. Carta Sobre a Mesa, misericórdia. Carta Sobre a Mesa. Aí, ó, com Amado Batista. Tá certinho? Pronto? Terminou todas as mensagens aqui. Vou agradecendo a Deus pelo dom da vida, da saúde e da comunicação. agradecer a você, amigo ouvinte, pela audiência, pela sua participação. Também agradecer a toda a equipe da emissora, o Bruno Gabriel, sempre pela amizade, pela consideração, não é? Pela boa convivência. Graças a Deus, Deus me deu a oportunidade de conviver com pessoas maravilhosas. Dentre essas pessoas maravilhosas tem o Bruno Gabriel. Também agradeço a toda a equipe da emissora, a gerência administrativa do Luiz Alberto, a direção geral do Daniel Nunes e toda a equipe da emissora que proporciona essa programação maravilhosa, que é uma equipe, é uma família que trabalha diariamente 24 horas por dia para manter essa programação no ar com toda essa qualidade. Vou ficando por aqui, minha gente, desejando a você um bom domingo, um excelente início de tarde, um excelente início de semana também. E olha, cuidado com toda a situação de São João, sem exageros, por favor, pelo amor de Deus, minha gente, não vamos exagerar. Tem aquela máxima que diz, né, se dirigir não beba, se beber não dirija. Se for pegar as estradas, tenha cuidado, tenha prudência. Se for festejar aí na sua casa, na sua região, na sua comunidade, também tenha prudência. E aí, se for acender a fogueira, tenha cuidado, bastante cuidado, né? Se for soltar fogos, também cuidado com acidentes, tá bom? Se for assar leitoa, me chama pra comer a leitoa, tá bom? Eu gosto de participar dessa parte aí. Mas tá bom, brincadeiras à parte, vou agradecendo aqui pela oportunidade. É uma oportunidade muito grande, é um privilégio muito grande estar aqui comunicando com todos vocês. Isso aqui é muito bom, né? É bom ouvir a rádio, é bom estar aqui também apresentando o programa, comandando a programação, às vezes também no bastidor, né? Nos bastidores, ajusta aqui, programa dali, e aí a rádio vai ao ar, tá bom? Vou ficando por aqui, mas lembrando que as músicas que vocês pediram, a maioria, quase todas, eu programei aqui e vai tocar na sequência. Certinho? Terminou? Terminou. Acabou. Então, resta o momento para dizer obrigado, Deus, e até uma próxima oportunidade. Tchau, tchau. Vai rodar a vinheta, mas toca a sequência de música. Fui!
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4: 13 horas e 18 minutos.

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Siri, um rancho. Rancho de pop. Cachorro de pop. Cachorro de pop latino. Tá me estranhando, Cruvina. Era Cruvina mesmo, balançou o rabo. Não sei por que cachorro de pop tem sempre nome de peixe. É Cruvina.

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mundo. Pela internet, um abraço super especial pra você, ouvindo a nossa programação pelo aplicativo. Chegando a partir de agora no seu rádio, valendo a sua participação, o WhatsApp educador é o 779-9907-1007. Estamos chegando, agradecendo ao nosso bom Deus por mais esse dia especial que ele nos proporciona. Por mais essa oportunidade. Oportunidade de fazer diferente, de fazer o melhor, de passar o melhor para o próximo, de amar o próximo e de ser feliz. E você, já agradeceu hoje? Já agradeceu pela vida? Ainda não? Nós temos a oportunidade de agradecer a Deus. Como está sendo o seu domingo, hein? Esse início de semana maravilhoso. A você nos ouvindo em qualquer lugar, seja no seu trabalho, em casa, com os amigos, aproveitando o domingão. Já tem gente viajando, feriado de São João tá chegando aí. A gente já pega férias, pega aí um recesso, pra aproveitar mais esse momento com a família. Tem gente chegando na cidade, gente de outras cidades, vindo visitar aqui os familiares. E ouvindo a nossa programação, muito obrigada pelo carinho, hein? Pedimos licença para adentrar o seu lar, seu carro, seu trabalho, onde quer que você esteja. Estamos chegando, agradecendo toda a equipe da educadora na gerência. Daniel, na direção Daniel e na gerência Luiz Alberto. Isso aí, gerência administrativa. Todos os nossos colaboradores, administradores, comunicadores aqui da nossa emissora. Sucesso. 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Sucesso. 14 horas e 17 minutos. Nesse momento eu convido você a desacelerar, aquele momento especial da nossa reflexão. Hoje, domingão. Domingo é um convite para, desacelerar e lembrar que nem toda vitória faz barulho. Às vezes, vencer é simples continuar. Simplesmente continuar. Mesmo depois de uma semana cansativa, olhe para tudo que você já enfrentou. Há batalhas que ninguém viu. Mas Deus viu cada passo, cada lágrima, cada oração feita em silêncio. E é justamente nesses momentos que a fé se fortalece. Que essa tarde renove suas forças, acalme o seu coração, desperte a esperança de dias ainda melhores. Não carregue o peso de ontem e nem a ansiedade do amanhã. Viva o presente com gratidão, espalhe gentileza por onde passar. Permita que a paz encontre espaço dentro de você. Agradecer pelas conquistas e acreditar nos novos começos. Não importa o que aconteceu durante a semana. Cada amanhecer traz essa nova oportunidade para recomeçar, aprender e crescer. Mantenha fé, valorize os pequenos momentos, siga em frente com coragem. Grandes resultados começam com pequenos passos dados todos os dias. Que o seu domingo seja leve, abençoado e cheio de esperança para a semana que está começando. Que o restante desse domingo
seja de descanso, bons encontros, sorrisos sinceros e muita luz. Que essa tarde possa ser renovada. Chegue trazendo oportunidades, saúde, coragem, bênçãos sem medida. Que tenhamos todos nós uma tarde abençoada na paz do nosso Senhor Jesus Cristo. Que Deus cuide dos nossos caminhos, cuide de você, ilumine cada sonho que mora em seu coração. E quando tudo se tornar difícil, até mesmo quando você for orar e aí você não

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0: WhatsApp educadora 77999071007, valendo a sua participação. Mande a sua música, peça a sua música, no caso, mande seu alô, seu recadinho, pra quem você quiser, te atendo com muito carinho. Já tem gente participando com a gente. WhatsApp educadora, boa tarde.
1: Oi, Farfá, boa tarde. Oi, minha coisa linda. Tudo bem com você? Eu espero que sim. Eu já tô na beira do rádio, mas eu ouvi sua voz maravilhosa, linda. Eu gostaria, Fabiana Silva, que você dê um alô pra dona Lulu, lá no, na comunidade de Elefante. Dona Lulu com a família.
0: Alô, dona Lulu!
1: Seu Lô de domingo com a família. Mazinho de tudo com a família. E Neguinho com a família do Elefante, viu?
0: Tudo
1: Osvaldo.
0: Bem.
1: Você dá um alô pra esse povo maravilhoso lá pra mim.
0: Já por está dado.
1: Beleza. Tem meus amigão de França, Pedro 90.
0: Aí, ó, o recado. O recado
1: você
0: já está dado.
1: Você dá um alô também especial também pra minha tia Celeste lá no cercado de Marotão.
0: Alô, dona Celeste.
1: Com a família dela, senhora Tido. E Tony de Xavier com a família. Você dá um alô pra esse pessoal lá também pra mim, por gentileza, viu, Fá?
0: Tudo bem.
1: E seu programa é maravilhoso demais.
0: Que bom, hein?
1: É mais
0: hein?
1: Que nota mil. Por aqui, pra encerrar, fica meu abraço. Deus que te proteja.
0: Amém.
1: Vai te dar muitos anos de vida pra você. Eu desejo um feliz São João pra você também.
0: Obrigado,
1: viu,
0: amigo.
1: Fá?
0: Pra você também.
1: Tchau, linda. Coisa linda. Tchau, minha fofa.
0: Tchau, meu amigo.
1: Fica com Deus, querida.
0: Valeu,
1: Deus,
0: meu amigo Antônio Marcos. Que
1: me proteja, que dá muitos anos de vida.
0: Amém.
1: Pra você. Quem tá falando aqui é o gatinho de Maniaçu, Marculino,
0: ah,
1: viu?
0: O Marculino, lá de Maniaçu.
1: Minha voz não tá muito boa por causa que eu tô rouco e tô gripado.
0: Eita!
1: Um abraço bem atestado pra você.
0: Nossa,
1: dá
0: os ossos aqui.
1: Dá esse pessoal aí pra mim aí. Tô na escuta, viu?
0: Valeu, Marculino!
1: Tchau, um abraço.
0: Pessoal lá de Maniaçu, um abraço
1: linda.
0: Super especial. Quem mais tá com a gente? 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
2: Fabiana, eu tô passando em rádio pra parabenizar minha mãe, chama Goninha. Ela tá fazendo 83 anos hoje, ela
0: nossa,
2: mora na fazenda
0: Sítio
2: Papel, próximo a Lagoa Real.
0: Parabéns aí então, olha, felicidades. Quem mais tá com a gente? WhatsApp educadora 77999907107. Boa tarde pra você.
3: Oi, Fabiana. Boa
0: Oi.
3: Tarde. Aqui é Bia. Passa pra mim, Fabiana. Rodrigo Silva. O burrinho apaixonado.
0: Eita, que
3: também
0: é,
3: pra curtir,
0: aí?
3: Viu? Eu ofereço pra você.
0: Pronto.
3: Um ótimo domingo pra você aí.
0: Valeu, Bia, um abraço pra especial pra você. Boa tarde, Fabiana, tudo bem? Sou a Janúzia de Berinjela, gostaria de ouvir Guilherme Silva, Barquinha de Ouro. Ofereço pra todos os seus maravilhosos ouvintes, principalmente para os meus pais, o Anito e Maura, da filha Késsia, né? Para a filha Késsia Kelly, adoro ouvir seu maravilhoso programa. Valeu, Janúzia. Oi, Porfíria! Boa tarde, Porfíria!
4: Oi, minha querida papá! O
0: Oi,
4: domingo
0: amor.
4: Tá maravilhoso, já tô merendando pra ir pra missa. Convido o povo aí pra missa, viu?
0: Vai pra missa,
4: beijo,
0: pessoal!
4: Beijo, abraço pra todos os ouvintes. Eu não vou ouvir, não, mas você fala aí, viu? CSU!
0: Pronto! É CSU, viu, gente? Tem festa lá no Centro Social Urbano. É dia 26, não é isso, Porfíria? Que dia é? Pronto, ela mandou aqui pra gente. Já já a gente passa pra vocês e a data certinha. Oi, mamãe Laide!
5: Oi, Fabiana Silva. Como vão, Fabiana Silva? Boa tarde, Fabiana Silva. Tudo bem aí? Tudo beleza aí? Aí tá passando umas músicas bonitas, chamando a véia intenção. Vai estar bonita essas músicas, Fabiana Silva. Tô gostando de ver essas músicas, Fabiana Silva. Tô aqui participando aqui das músicas suas aqui, mas tá bonita. Aí agora eu lembrei da missa que vai ter aqui no dia 29, às 7 horas da noite. Aí agora, pro mais você dá um aviso aí na rádio aí, pro pessoal, pro pessoal vir na missa, aqui na Forqueira Ilha, na comunidade aqui, pra vir, que vai ter essa missa aqui na capela aqui do... Aqui na capela aqui da Forquilha, viu? Da comunidade Boa Esperança. Aí vai ter essa missa às 7 horas da noite. Aí para avisar todo mundo, meus amigos, meus vizinhos, todo mundo para vir para essa missa, viu? Aí agora tô mandando aí, você avisa aí para mim, viu? Você dá uma avisada aí positiva aí para mim, viu? É um aviso aí para todo mundo que eu vi de vir cá participar dessa missa do dia 29. Agora é de junho. 7 horas da noite, viu? Vai ser 7 horas da noite, agora dia 29 de junho, viu? Aí você fala aí, já avisa aí, mas delicada aí pro pessoal, viu? Um beijo, um abraço, viu, Fabiana Silva? Eu falei só lembrar ela, eu vou lembrar ela que tem a missa, pra ela lembrar, pra ela avisar aí o pessoal, viu?
0: Pronto, combinado.
5: Um beijo, um abraço, Fabiana, e um beijo, um abraço para meus amigos, minhas amigas e todo mundo que dormiu.
0: Potociano, mamãe Laíde, diretamente lá da Fazenda Forquilha, comunidade Boa Esperança. Portanto, na capela Nossa Senhora do Perpétuo Socorro, é? Então, portanto, próxima segunda-feira, no caso, da semana que vem, não é isso, mamãe Laíde? Dia 29. Às 19 horas terá a celebração eucarística, a Santa Missa, lá na capela Nossa Senhora do Perpétuo Socorro, ali na Fazenda Forquilha, comunidade Boa Esperança. Então, convidando a você, você que é de Fazenda Forquilha, Vargem do Anguá, Paulo, Covas Mandioca, Tanque do Governo, Passagem da Onça, Vargem do Anguá, já falei? Você de toda a região, ali na Flor da Índia, vá lá, participe da programação, celebração eucarística, que acontecerá no dia 29 de junho, na segunda-feira, então, portanto, de amanhã a 8 dias, dia 29, às 19 horas, na capela da comunidade Nossa Senhora do Perpétuo Socorro. Oi, Fafá, boa tarde. Olha, gostei do forró e também da reflexão, Fá. Boa tarde, tudo bem com você? Tudo bem. Ana de Poço Dantas. E ela mandou áudio aqui pra gente. Vamos conferir, então, o recadinho. Boa tarde pra você.
6: Oi, Fabiana, boa tarde. Tudo bem com você? Eu sou Ana. Gostaria de ouvir uma música de forró. Ofereço para todos que gostar da música, e para você e para todos que apresentam o programa da Educadora.
0: Valeu, Ana! Um abraço super especial para você, toda essa gente maravilhosa em Poço Dantas, ouvindo a nossa programação.
6: Opa, presta uma para mim aí, meu amor.
0: Qual, meu bem? Diga.
6: De... Sando Mato.
0: Pronto, daqui a pouquinho, viu? Um abraço pra você, ouvindo a nossa programação, Rosângela, um abraço, muito obrigada. Ó, Toniquinho aí, segura a sanfona, Toniquinho.
7: Ai, tá com a gente.
8: Boa tarde, minha amiga Fá, manda alô pro Tonique Família, meus filhos na Feira Véia, meu pessoal da Feira Véia, minha mãe na Feira Véia. Meu pai, lá Goiânia de Maniaçu, seu maninho, Tônio da Perua, Tchãozinho. E para todos os ouvintes aí do Paulo Forquilha, dos Montes, Jorge Olita, Gilmar na Passagem da Pedra, Fabinho Miúdo e demais que estiver ouvindo, Fá. Manda um forrozão para nós, Fá. Pinica eu, ou então quatro cantos da casa. Valeu, amigona. Um bom São João e um bom final de semana. Um abração, amiga.
0: Obrigada, amigão. Tudo de bom para você. E olha, a festa junina do CSU, dia 26, terá o Festival de Quadrilhas Juninas e dia 27, a grande festa do São João e comemoração também dos 48 anos do CSU, viu, gente? Então vai lá festejar conosco.

0: Boa tarde, minha amiga Fabiana Silva. Oi, aqui é a Amanda de Passagem de Areia. Tô aqui ligadinha na programação. Quero ouvir Sérgio Silva, Vivini e O Existindo. Tô amando essa música, muito boa. Eu ofereço para todos os amigos, amigas, para todos que encontrei em Maniaçu e falou assim: ah, você é a Amanda? Que fala na rádio, eu falei, sim, sou eu. E um abraço para todas as minhas amigas e meus amigos, viu? E minha mãe deve ser mãe papagaio. Valeu, Fá. Um abençoado São João para todos nós, viu? Esse ano está meio sem graça aqui, né? Por conta que meu sogro faleceu. Porém, vida que segue, a gente não pode parar.
1: Com certeza.
0: Mas para quem vai curtir, uma boa festa e abençoado. Que São João Batista nos dê muito, muitos anos de vida e saúde para o ano que vem a gente, né, possa comemorar.
1: Amém, Amandinha! Um abraço especial para você. Que Deus dê o conforto para você, sua família. Que Jesus abençoe sempre, viu?

0: 14:52. Vamos a um rápido intervalo comercial, mas é rapidinho mesmo. A gente volta já atendendo a você, participando com a gente no WhatsApp Educadora. Mais músicas aqui na programação. Não saia daí, voltarei já já.
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15h01. 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

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Nossa querida Rita, que sempre participando aqui com a gente, mandando Minuto da Beleza. Daqui a pouquinho ela chega falando pra gente sobre o Minuto da Beleza de hoje. Rita, lá do Salão Modelo, toda a equipe, um abraço super especial.

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Valendo a sua participação, WhatsApp Educadora 77999071007. Um abraço super especial para toda essa gente maravilhosa ouvindo a nossa programação. E por falar aqui do Salão Modelo, minha gente, Rita Brito daqui a pouquinho estará participando com a gente aqui no Minuto da Beleza. 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

0: beijo super especial aqui pra ela, Geise Santos. 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Obrigada, Kita, Pelé. A gente sempre chega aí, a gente é recebido com aquela alegria, as bênçãos de Deus. Que Jesus abençoe e ilumine sempre a sua vida, Geise. Quem mais tá com a gente? Boa tarde.
1: Boa tarde, Fabiana Silva. E aí, como é que tá, minha querida? Você tá boa?
0: Eu estou bem, amigo.
1: Oi, Fabiana, aqui é Salvador, aqui da Santa Luzia. Gostaria de ouvir a música de Guilherme Silva, O Amor da Minha Vida. Ofereço para meus irmãos, para minha amiga Maria Lúcia e Rosângela em Lagoa do Pilão, e Cida no Tabuleiro, e para uma pessoa muito especial que eu não posso dizer o nome. Um abraço, minha querida.
0: Pronto.
1: Fica com Deus.
0: E a pessoa especial deve estar ouvindo, né? E aí já identifica quem é. Salvador não é mole não, hein? Um abraço super especial para toda essa gente maravilhosa ouvindo a nossa programação. Olha.
2: Boa tarde, Fá.
0: Oi, boa tarde,
2: Gleice, tá bom?
0: Tudo bem, Gleice?
2: Quero ouvir João Paulo e Daniel. Estou apaixonado. Ofereço para todos que estão na escuta do seu programa. Então, boa tarde.
0: Valeu, Cleide, Fazenda Tabocas. Oi, Fabiana, boa tarde, tudo bem? Sou Lena, quero pedir uma música com Sandro Lúcio. Moro aqui em Lagoa Real, Lagoa do Mato. Beijos, valeu, um abraço super especial. Oi, minha flor, boa tarde. Irani, lá de Moinho, Santa Luzia, mandando alô pro esposo Décio, pros três filhos, cinco netos, genros, noras, para toda a família, né? Mandando também pros meus filhos. Rita na Fazenda Serra, o pessoal da Fazenda Serra quer mandar uma música, pedindo a música do Rodrigo Silva. E deixa eu ver o que mais aqui, mandando um abraço super especial e falando, Ofá, eu estou aqui na escuta, minha flor, um abraço super especial.
3: Na máxima, 4.0, escuta aí, ó.
0: Fabiana Silva. 15 e 9, só fé, toque 10. Boa tarde pra você.

0: Rebeca Camargo aqui na programação, Cleber Camargo na programação educadora, doidão por você, passou por aqui também Cuscuz com Leite, é, mulher gosta de carro, novinho, ousado, hein? Guilherme Silva, vaquinha de ouro, Mano Walter também, cavalo, meu cavalo é show, boa tarde pra você ouvindo a nossa programação educadora, bom demais, hein? Muito obrigada pelo seu carinho, sua audiência. Lembrando que daqui a pouquinho nós teremos aqui a participação dela, Rita Brito, diretamente lá do Salão Modelo, trazendo dicas de beleza, gente. Olha, um minuto de beleza aqui na programação educadora. Então não saia daí, voltarei já já após o comercial. Teremos mais músicas também valendo a sua participação. WhatsApp educadora 779-9907-1007. Participe conosco, mande seu alô, seu recadinho pra quem você quiser. Te atendo com muito carinho. Não saia daí, voltarei já já.
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59 minutos, que blocaço, hein, gente? Passando por aqui, musicão bom pra você, música boa, ó, Robson, tudo me lembra você. Alcimar Monteiro, Labarca, Mário Batista, lembrando de você, Senhor Muniz, alô Amélia, saudades e lembranças, passou por aqui também, Amazã. Galera do forró, desejo de amar. 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

0: Agora vamos para o Minuto da Beleza, com ela, Rita Brito, trazendo dicas. E olha, preste atenção, meu, viu, meninos, porque essa dica é super valiosa, principalmente nesse mês, né? Agora chegando aí, fogueira, chegando aí, não, seu cabelo tem que estar, né, lindo, maravilhoso. Então pegue essa dica aqui especial da nossa amiga Rita Brito. Rita, boa tarde, bem-vinda mais uma vez em nossa programação Minuto da Beleza.
1: Boa tarde, Fabiana. Boa tarde, queridas ouvintes da Rádio Educadora. Mais um Minuto de Beleza comigo, Rita Brito. E essa semana ainda mais especial, né? A semana do nosso São João. E essa semana muitas cabeleireiras e também clientes investem, investir cabeleireiras para fazerem mais escovas, atraírem mais clientes. E as clientes também têm mais procuras ao salão de beleza, tanto para fazer escova como babyliss, também para fazer penteados como trança, entre outros. Além disso, também essa época do ano, o vento e o clima mais seco acabam deixando aí os fios mais arrepiados. Temos muita procura no salão, com muita demanda desses fiozinhos arrepiados que ficam no nosso cabelo. E vamos falar a verdade, eles acabam incomodando muito, né? Que são os frizz. Por isso, em especial a essa semana e no São João, vamos intensificar o uso de reparador de pontas e também do finalizador. E para você que vai escovar o seu cabelo, fazer um penteado, faça também tratamento, tá? Antes de você fazer a sua escova, faça uma boa hidratação para que os seus fios fiquem mais alinhados, mais hidratados e não tenham problema também com o uso da prancha. E depois do seu arraiar, depois também de comemorar o seu São João, vamos intensificar os cuidados com o tratamento. Então, além do cuidado semanal, essa semana em especial, cuide mais do seu cabelo, principalmente se você for escovar ou fazer penteado. E lembre-se sempre, use o seu olhinho reparador de pontas todos os dias. Isso vai ajudar a controlar o frizz, melhora os fios arrepiados e mantém os seus fios lindos e bem hidratados nesse São João. Muito bom falar com você, fique ligado. Em breve teremos mais dicas, Momento de Beleza comigo, Rita Brito, porque cabelo bonito é cabelo saudável.
0: E nós tivemos o Minuto da Beleza com Rita Brito, trazendo informações importantíssimas para nós, mulheres, né? Cuidar dos nossos cabelos durante aí o

0: participando com a gente. 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
1: Boa tarde, Fabiana. Fabiana, manda um alô aí pra Canabravinha, de Paramirim, pra todos os ouvintes do drama de Craibató, daqui, da Cachoeirinha.

Fadinha, né? Fad Guanabi. Um abraço super especial. E toque os parabéns para Daiane Souza, da Feira Velha. E o João Wesley, que fizeram aniversário ontem, dia 20. E para Ademilton Chicó, que está aniversariando hoje, dia 21.

Parabéns, parabéns, felicidades. Que Papai do Céu abençoe sempre. O Daniel, lá da Fazenda Brejo Sujo, ouvindo a nossa programação, pedindo música com Edgar Mão Branca. Boa tarde, Fabiana. Sou João Paulo, da Fazenda Brejo Sujo, mandando um alô pro sobrinho Wesley, que está... Wesley, que eu amo muito. Deus abençoe sempre. Saúde, paz e alegria. Felicidades. Música.

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1: É sucesso aqui na Educadora, bom demais, aqui toca, tocando sempre mais. Vamos a um especial de música, forró, chegando aí, né? O São João, e você quer dançar forró? Então vamos uma hora de forró então aqui na programação? Combinando assim, vamos colocar uma hora de forró aqui na programação Educadora. Então a gente vai ficando aqui no ao vivo e a gente vai colocar a partir das 16 horas aí, contando 16:08, 16:10, né? Tem uma música aqui que a gente vai tocar antes. Logo após a gente já faz aquele especial de forró. Valeu, Brasil! Tocando sempre mais.

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0: 18h54.
1: E essa vai toda especial a minha rapaziada de Caruaru.

0: 7:18.
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0: 19 horas. 19:18.

seus braços, Senhor. E que amanhã eu presencie um novo amanhecer. Senhor.

0: cuida de nós, abençoa com mais essa noite.
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2: 19:23.
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0: 19:30.
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2: Boa noite a todos. Boa noite também a todos os ouvintes da Rádio Educadora Santana 100,7, que nos acompanha nessa Eucaristia do 12º domingo do tempo comum. Irmãos e irmãs, é bom estarmos aqui nesta casa do Senhor, celebrando o mistério pascal de Jesus Cristo, seu bendito Filho, que está presente no meio de nós. Em sua palavra, Cristo nos enche de esperança e força, expulsando todo medo e desânimo, pois seu amor vence as forças do mal. Celebramos este dia santo com total confiança e profunda ação de graça. Cantemos.

0: Em nome do Pai, e do Filho, e do Espírito Santo.
1: Amém.
0: A graça e a paz daquele que é, que era e que vem, estejam convosco.
2: Bendito seja Deus que nos reuniu no amor de Cristo.
0: Irmãos e irmãs, reunidos aqui em nossa catedral, e também aqueles que nos acompanham e rezam conosco através da 100,7 FM, Educadora Santana de Caetité. De coração contrito e humilde, aproximemo-nos do Deus justo e santo, para que tenha piedade e compaixão de todos nós, pecadores.

Deus Todo-Poderoso, tenha compaixão de nós, perdoe os nossos muitos pecados e nos conduza à vida eterna. Cantemos com alegria o hino do Glória.

0: Oremos, irmãos e irmãs, em silêncio e em paz. Oremos. Concedei-nos, Senhor, a graça de sempre temer e amar o vosso santo nome, pois nunca cessais de conduzir os que firmais solidamente no vosso amor. Por nosso Senhor Jesus Cristo, vosso Filho, que é Deus e convosco vive e reina na unidade do Espírito Santo, por todos os séculos dos séculos.
1: Amém.
2: Leitura do livro do profeta Jeremias. Jeremias disse: eu ouvi as injúrias de tantos homens e os vi espalhando medo em redor. Denunciemo-lo. Todos os amigos observavam minhas falhas. Talvez ele cometa um engano e nós poderemos apanhá-lo e desforrar-nos dele. Mas o Senhor está ao meu lado como forte guerreiro. Por isso os que me perseguem cairão vencidos. Por não terem tido êxito, eles se cobrirão de vergonha. Eterna infâmia que nunca se apaga. Ó Senhor dos exércitos, que provas o homem justo e vês os sentimentos do coração, rogo-te, me faças ver tua vingança sobre eles, pois eu te declarei a minha causa. Cantai ao Senhor, louvai o Senhor, pois ele salvou a vida de um pobre homem das mãos dos maus. Palavra do Senhor.

Leitura da carta de São Paulo aos Romanos. Irmãos, o pecado entrou no mundo por um só homem. Através do pecado entrou a morte, e a morte passou para todos os homens, porque todos pecaram. Na realidade, antes de ser dada a lei, já havia pecado no mundo. Mas o pecado não pode ser imputado quando não há lei. No entanto, a morte reinou desde Adão até Moisés, mesmo sobre os que não pecaram como Adão, o qual era figura provisória daquele que devia vir. Mas isso não quer dizer que o dom da graça de Deus não seja comparável à falta de Adão. A transgressão de um só levou a multidão humana à morte, mas foi de modo bem superior que a graça de Deus, ou seja, o dom gratuito, concedido através de um só homem, Jesus Cristo, se derramou em abundância sobre todos nós. Palavra do Senhor.

0: O Senhor esteja convosco.
1: Ele está no meio de nós.
0: Proclamação do Evangelho de Jesus Cristo segundo Mateus.
1: Glória a vós, Senhor.
0: Naquele tempo, disse Jesus a seus apóstolos: não tenhais medo dos homens, pois nada há de encoberto que não seja revelado, e nada há de escondido que não seja conhecido. O que vos digo na escuridão, dizei-o à luz do dia. O que escutais ao pé do ouvido, proclamai-o sobre os telhados. Não tenhais medo daqueles que matam o corpo, mas não podem matar a alma. Pelo contrário, temei aquele que pode destruir a alma e o corpo no inferno. Não se vendem dois pardais por algumas moedas? No entanto, nenhum deles cai no chão sem o consentimento do vosso Pai. Quanto a vós, até os cabelos da vossa cabeça estão todos contados. Não tenhais medo, vós valeis mais do que muitos pardais. Portanto, todo aquele que se declarar a meu favor diante dos homens, também eu me declararei em favor dele diante do meu Pai que está nos céus. Aquele, porém, que me negar diante dos homens, também eu negarei diante do meu Pai que está nos céus. Palavra da salvação.
2: Glória a vós, Senhor.
0: Pelas palavras do Santo Evangelho, sejam perdoados os nossos pecados. Caríssimos irmãos e irmãs, reunidos aqui em nossa catedral, dedicada à Senhora Santana, e também aqueles que conosco rezam à distância, formando uma única e mesma assembleia litúrgica e celebrante. Estamos celebrando o décimo domingo do tempo comum. Décimo segundo domingo do tempo comum. A palavra de Deus proclamada nos faz recordar que a missão que recebemos de Cristo e da Igreja pelo batismo, ela deve ser continuada no tempo e na história. Todo batizado é missionário de Cristo. Nenhum de nós foi batizado para cumprir tabela. Nenhum de nós foi batizado porque todo mundo faz assim. Nenhum de nós recebeu a graça do santo batismo para não continuar pagão, simplesmente. Nenhum de nós foi incorporado à Igreja de Cristo pelo batismo porque é tradição em nossa família e ninguém pode ficar sem receber o sacramento. Tudo isto conta, é bem verdade, mas o batismo, tanto ele confirma em nós a filiação divina, ou seja, a nossa pertença à família de Deus, quanto nos insere na Igreja, comunidade dos que creem, para que possamos ser no mundo continuadores da missão de Cristo. Todo batizado é chamado a anunciar o evangelho da alegria e da salvação a todas as pessoas indiscriminadamente.
3: Não há missão sem desafios. Se quisermos ser fiéis a Cristo e à missão que Ele nos confiou, temos que estar preparados para o enfrentamento dos mesmos. Toda atividade missionária, seja ela qual for, comporta crítica, incompreensão, perseguição, sofrimento e até abandono. Vemos claramente isso na primeira leitura da profecia de Jeremias. Por causa da missão que lhe foi confiada por Deus, o profeta sofreu agressões e foi parar na prisão. Profeta significa boca de Deus, emissário, mensageiro, aquele que fala em nome de Deus e em nome de Deus denuncia a injustiça e defende a verdade. Vivemos cansados de mentiras, fake news, falsidades. Infelizmente, o mundo não quer escutar a verdade que transforma e que liberta. Muitos, por defenderem a verdade, tiveram suas vidas ceifadas e ainda continuam tendo nos dias de hoje. Diante dos ataques e perseguições, o profeta não se deixa amedrontar. Foi o que nós escutamos na palavra proclamada. Ele deposita a sua confiança em Deus, que atende a prece dos pobres e não despreza o clamor de seus cativos, conforme meditamos do Salmo responsorial. Ele sabe que o Senhor está ao seu lado como forte guerreiro. Por isso, acredita que o bem sempre vencerá e os que o perseguem serão derrotados. Mesmo sabendo que não está sendo fácil o momento em que estamos vivendo, devemos continuar acreditando que o bem vencerá, que o bem tende sempre a comunicar-se e que a força de Cristo é superior ao mal, como escutamos na carta de Paulo aos Romanos. Apesar dos pecados que acompanham a humanidade, a ponto de querer escravizá-la, a graça de Deus, concedida através de Jesus Cristo, é infinitamente maior. Eu, às vezes, não entendo e nem compreendo bem porque é que cristãos católicos insistem o tempo todo em propagar, anunciar e difundir o mal, o pecado, o castigo vindo da parte de Deus, a condenação, o demônio e outras coisas que nós poderíamos elencar aqui. A liturgia deste 12º domingo do tempo comum vem dizer claramente a todos nós: depois de Jesus Cristo, nós não pecamos mais do mesmo jeito. Nós falamos mais do pecado do que da graça, minha gente. Tem alguma coisa errada. Nós sentimos mais prazer em falar do demônio do que de Jesus Cristo? O que está acontecendo? Nós insistimos em falar mais do pecado do que da graça salvífica que nos foi trazida pelo Filho de Deus. A nossa salvação, ela custou o preço de sangue. Jesus pagou um alto preço para que estivéssemos aqui hoje libertos e redimidos dos nossos pecados, uma vez por todas, e salvos pela graça de Deus. Nós pecamos, é bem verdade, mas o pecado não é maior do que a graça, não tem mais força do que a misericórdia de Deus operando na vida de cada um de nós. Nós, amados irmãos e irmãs, precisamos difundir o amor, a misericórdia, a graça, a benevolência, o abraço do Pai que nos alcançou por meio de nosso Senhor Jesus Cristo, que na cruz morreu e ressuscitou para nos salvar. No Evangelho, vemos Jesus preparando os discípulos para enviá-los em missão. O mundo que eles irão encontrar é um mundo hostil ao Evangelho, ou seja, em oposição aos ensinamentos de Jesus. Não é diferente do mundo em que nós estamos vivendo. Por isso, Jesus, ao instruí-los, insiste tanto na exortação: não tenhais medo, não tenhais medo, não tenhais medo, por três vezes. Jesus encoraja, anima os discípulos a ensinarem o que ele ensinou, a viverem como ele viveu e a praticar o que ele praticou. Viver a imitação de Cristo a partir dos valores do reino significa ir contra ao que se vive e se prega no mundo de hoje. Viver em oposição ao que está aí, ou seja, caminhar na contramão daquilo que nós vamos encontrando por este mundo afora. Optar por Jesus e pelo reino que ele veio inaugurar supõe correr o risco, e entre os riscos, aquele de até perdermos a nossa própria vida. O evangelista Mateus, do evangelho que escutamos, convida-nos a confiar em Deus. O que significa confiar em Deus? Não é dizer da boca para fora que Deus está no comando da nossa vida, que Ele tem o controle de tudo, que nada na nossa vida é fruto do acaso, e que nós não estamos ao léu. Porque quando há dificuldade, o desafio, o problema, essas coisas que nós não contávamos muito, batem à nossa porta, a tendência é sairmos do prumo, é nos desesperarmos, como se Deus tivesse nos abandonado. Isso não é crer. Wittgenstein, o filósofo da linguagem, ele narra algo muito interessante. Segundo ele, ter fé e confiar em Deus não é outra coisa senão nos colocarmos à beira do precipício, do abismo, e olharmos para baixo sem enxergarmos o chão ou onde tudo termina, mas escutarmos uma voz que diz: lança-te daí abaixo e eu te segurarei nos braços. Isso é ter fé, isso é confiar, Isso é acreditar e não dizermos a Deus o que Ele deve fazer acerca da nossa vida. Vocês já repararam que nós dizemos a Deus o tempo todo o que Ele deve fazer? Como Ele deve proceder? Como Ele deve se comportar para com cada um de nós? Precisamos deixar Deus ser Deus. E precisamos estar preparados para acolhermos as surpresas de Deus em nossa vida. Nada acontece em nossa vida sem a permissão de Deus. Até os cabelos da vossa cabeça estão todos contados, afirma Jesus no Evangelho. Então, meus amados irmãos e irmãs, é preciso que superemos as dificuldades e os medos, aquilo que nos atrapalha a levar adiante a missão de Jesus, fazendo com que o reino aconteça no hoje das nossas vidas. Em todas as situações e circunstâncias, cantemos louvores ao Senhor. Ele nos salva do perigo e nos livra das mãos dos maus. Acreditemos nisso. Ele sabe o que é melhor para nós. Às vezes nós não sabemos o que é melhor para nós, mas Deus sabe. Por isso é comum que Ele tarde em nos responder em relação àquilo que nós pedimos, sobretudo no momento da provação e da dificuldade. Precisamos estar preparados para as surpresas de Deus, repito, não é? Quando tudo vai bem, é mais fácil acreditar e confiar. Agora, acreditar e confiar na provação, na dificuldade, quando somos experimentados, não é fácil, não. Às vezes nós perdemos o chão. E a tendência natural é dizermos: onde está Deus? Quem nunca se fez esta pergunta? Diante da dor, do sofrimento, da perda de um ente querido, quando as coisas vão mal, diante da crise financeira, diante de uma crise matrimonial, onde está Deus? Está conosco. Ele é Emmanuel. Ele não se furta em nenhum momento a caminhar conosco, porque Ele é nosso aliado fiel, é nosso parceiro. Agora, precisamos abrir os olhos do coração para enxergarmos a presença de Deus caminhando conosco com os olhos da fé. Ele sabe o que é melhor para nós, mesmo quando não compreendemos a sua vontade. Coloquemos a nossa confiança em Deus. Ele não defrauda, ao contrário, Ele está sempre vindo ao nosso encontro e nos oferecendo a sua graça, o seu amor, a sua misericórdia e o seu perdão. Não tenhais medo, que o amor de Deus, derramado em nossos corações,

0: Justiça. Nasceu da Virgem Maria, padeceu sob Pôncio Pilatos, foi crucificado, morto e sepultado. Desceu à mansão dos mortos, ressuscitou ao terceiro dia, subiu aos céus. Está sentado à direita de Deus Pai Todo-Poderoso, donde há de vir a julgar os vivos e os mortos. Creio no Espírito Santo, na Santa Igreja Católica, na comunhão dos santos, na remissão dos pecados,
1: na ressurreição da carne,
0: na vida eterna. Irmãos e irmãs, imploremos a Cristo, Filho de Deus, para que a sua força nos guarde no caminho da vida. E digamos: Cristo, ouvi-nos, Cristo, atendei.
2: Cristo, ouvi-nos, Cristo, atendei-nos.
3: Para que Cristo guie a Igreja, povo de Deus, e ela seja preenchida de coragem, audaciosa, esperança e alegria. Para que ajude a humanidade a vencer seus medos, as trevas e a morte. Rezemos.
2: Cristo, ouvi-nos, Cristo, atendei-nos.
3: Para que Cristo, o servo sofredor, nos ajude a superar com paciência, perseverança e amor os dramas que afligem o mundo atual, rezemos.
2: Cristo, ouvi-nos, Cristo, atendei-nos.
3: Para que Cristo, o verdadeiro bem-aventurado, dê discernimento à humanidade diante dos bombardeios de informação, das más notícias e das crueldades, rezemos.
2: Cristo, ouvi-nos, Cristo, atendei-nos.
3: Para que Cristo, que vê os sentimentos do coração, afaste-nos de todo o medo e de toda a escuridão, a fim de que sejamos testemunhas da força e do grande amor do Senhor, rezemos.
2: Cristo, ouvi-nos, Cristo, atendei-nos.
0: O novenário em louvor a São João Batista continua na igreja dedicada a São João. Rezemos por aquela comunidade, pelo grupo Igreja de São João, por todos os devotos e devotas que se preparam para celebrar a natividade, o nascimento deste grande santo, que veio trazer à humanidade a alegria da esperança do Messias, que está para chegar. E chegando, ele vem para trazer a salvação a toda a humanidade. Rezemos.
2: Cristo, ouvi-nos, Cristo, atendei-nos.
0: Ó Cristo, Salvador de todo o universo, sois o bom pastor. Ouvi as nossas súplicas humildes e confiantes. Vós que viveis e reinais pelos séculos dos séculos.
2: Amém.

0: Orai, irmãos e irmãs, para que o meu e vosso sacrifício seja aceito por Deus Pai, amor misericordioso.
1: Receba o Senhor por tuas mãos este sacrifício, para a glória do seu nome, para o nosso bem e de toda a sua santa igreja.
0: Acolhei, Senhor, nós vos pedimos, este sacrifício de louvor e de reconciliação. E fazei que por ele, purificados, vos ofereçamos o afeto de um coração que vos agrade. Por Cristo nosso Senhor.
1: Amém.
0: O Senhor esteja convosco.
1: Ele está no meio de nós.
0: Orações ao alto.
1: O nosso coração está em Deus.
0: Demos graças ao Senhor nosso Deus.
1: É nosso dever e nossa salvação.
0: Na verdade, é digno e justo. É nosso dever e salvação dar-vos graças, sempre e em todo lugar. Senhor Pai Santo, Deus Eterno e Todo-Poderoso. Vós nos concedeis a cada momento o que mais nos convém, e conduzis a vossa igreja por admiráveis e diversos caminhos. Vós não cessais de ajudá-la com a força do Espírito Santo, para que sempre fiel ao vosso amor, jamais deixe de invocar-vos na tribulação, nem se esqueça de louvar-vos na alegria, por Cristo Senhor nosso. Por isso, associados aos coros dos anjos, nós vos louvamos com alegria, cantando a uma só voz.

Na verdade, vós sois santo, ó Deus do universo, e tudo o que criastes proclama o vosso louvor. Porque por Jesus Cristo, vosso Filho e Senhor nosso, e pela força do Espírito Santo, dais vida e santidade a todas as coisas, e não cessais de reunir para vós um povo, que vos ofereça em toda parte, do nascer ao pôr do sol, um sacrifício perfeito. Por isso, ó Pai, nós vos suplicamos, santificai pelo Espírito Santo as oferendas que vos apresentamos, para serem consagradas, a fim de que se tornem o corpo e o sangue de vosso Filho,

0: Nosso Senhor Jesus Cristo, que nos mandou celebrar estes mistérios.
1: Enviai o vosso Espírito Santo.
0: Na noite em que ia ser entregue, Jesus tomou o pão, pronunciou a bênção de ação de graças, partiu e o deu a seus discípulos, dizendo: tomai todos e comei, isto é o meu corpo que será entregue por vós.

Do mesmo modo, no fim da ceia, ele tomou o cálice em suas mãos, pronunciou a bênção de ação de graças e o deu a seus discípulos, dizendo: tomai todos e bebei. Este é o cálice do meu sangue, o sangue da nova e eterna aliança, que será derramado por vós e por todos para a remissão dos pecados. Faze isto em memória de mim.

0: celebrando agora, ó Pai, o memorial da paixão redentora do vosso Filho, da sua gloriosa ressurreição e ascensão ao céu. E enquanto esperamos sua nova vinda, nós vos oferecemos, em ação de graças, este sacrifício vivo e santo.
1: Aceitai, ó Senhor, a nossa oferta.
0: Olhai com bondade a oração da vossa igreja e reconhecei nela o sacrifício que nos reconciliou convosco. Concedei que, alimentando-nos com o corpo e o sangue do vosso Filho, repletos do Espírito Santo, nos tornemos em Cristo um só corpo e um só Espírito. Que o mesmo Espírito faça de nós uma eterna oferenda, para alcançarmos a herança com os vossos eleitos. A Santíssima Virgem Maria, Mãe de Deus, São José, seu esposo, os vossos santos apóstolos e gloriosos mártires, Santana, nossa excelsa padroeira, e todos os santos que não cessam de interceder por nós na vossa presença. Nós vos suplicamos, Senhor, que este sacrifício da nossa reconciliação estenda a paz e a salvação ao mundo inteiro. Confirmai na fé e na caridade a vossa igreja que caminha neste mundo, com vosso servo, o Papa Leão, e o nosso bispo José Roberto, com os bispos do mundo inteiro, os presbíteros e diáconos, os outros ministros e o povo por vós redimido. Atendei propício às preces desta família, que reunistes em vossa presença. Reconduzi a vós, Pai de misericórdia, todos os vossos filhos e filhas, dispersos pelo mundo inteiro.
1: Lembrai-vos, ó Pai, da vossa igreja.
0: Acolhei com bondade no vosso reino os nossos irmãos e irmãs que partiram desta vida e todos os que morreram na vossa amizade. Unidos a eles,

Esperamos também nós saciar-nos eternamente da vossa glória por Cristo Senhor nosso. Por Ele dais ao mundo todo bem e toda graça. Por Cristo, com Cristo e em Cristo, a vós Deus Pai Todo-Poderoso, na unidade do Espírito Santo, toda honra e toda glória por todos os séculos.

0: guiados pelo Espírito de Jesus, iluminados pela sabedoria do Santo Evangelho, digamos juntos: Pai nosso que estais nos céus, santificado seja o vosso nome. Venha a nós o vosso reino. Seja feita a vossa vontade, assim na terra como no céu. O pão nosso de cada dia nos dai hoje. Perdoai-nos as nossas ofensas, assim como nós perdoamos a quem nos tem ofendido. E não nos deixeis cair em tentação, mas livrai-nos do mal. Livrai-nos de todos os males, ó Pai, e dai-nos hoje a vossa paz. Ajudados pela vossa misericórdia, sejamos sempre livres do pecado e protegidos de todos os perigos, enquanto aguardamos a feliz esperança e a vinda do nosso Salvador, Jesus Cristo.
1: Vosso é o reino, o poder e a glória para sempre.
0: Senhor Jesus Cristo, dissestes aos vossos apóstolos: eu vos deixo a paz, eu vos dou a minha paz. Não olheis os nossos pecados, mas a fé que anima a vossa igreja. Dai-lhe segundo o vosso desejo a paz e a unidade. Vós que sois Deus, com o Pai e o Espírito Santo. Amém. A paz do Senhor esteja sempre convosco.
1: O amor de Cristo nos uniu.

0: provai e vede como o Senhor é misericordioso e bom. Feliz de quem nele deposita a sua inteira confiança. Eis o Cordeiro de Deus que tira o pecado do mundo.
1: Senhor, eu não sou digno de que entrei na minha morada, mas dizeis uma palavra, serei salvo.

0: Oremos. Renovados pelo alimento do precioso corpo e sangue do vosso Filho, imploramos vossa misericórdia, Senhor. Dai-nos receber um dia, resgatados para sempre, a salvação que celebramos fielmente. Por Cristo nosso Senhor.
1: Amém. Comunicados da semana. Dia 22 do 6 às 19h30, celebração eucarística na Igreja de São João. Dia 24 às 16 horas, solenidade da Natividade de João Batista, de São João Batista, na comunidade de Santa Luzia. Dia 24 às 16 horas, solenidade de São João Batista na Igreja de São João. Dia 25 às 19h30, celebração eucarística no Alto do Cristo. Dia 26 às 19h30, celebração eucarística no na comunidade de São Vicente. Dia 26 às 19h30, celebração eucarística na comunidade de Lagoa de Félix Pereira. Dia 26 às 19h30, celebração eucarística na comunidade Santa Rita. Dia 27 às 16h30, celebração eucarística no Abrigo. Já estão abertas as inscrições para a crisma de adultos. Os interessados devem procurar a secretaria paroquial para realizar as inscrições. Lembramos também que na porta de saída da catedral, tem os bilhetes do show de prêmio em prol da festa de Senhora Santana do ano de 2026, por apenas R$ 10,00 cada bilhete.
0: Então, minha gente, só reforçando, dia 24, solenidade da Natividade de São João Batista, nós antecipamos o horário das missas aqui em Caetité e também em Santa Luzia. Então, a missa ela vai acontecer às 16 horas, para que às 19 todo mundo já esteja em casa para assistir ao jogo e torcer pelo Brasil, né? Naturalmente. 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Então, colabore conosco. O Senhor esteja convosco.
1: Ele está no meio de nós.
0: Abençoe-vos, Deus Todo-Poderoso, Pai e Filho e Espírito Santo.
1: Amém.
0: Feliz São João para todo mundo. Ide em paz e que o Senhor vos acompanhe.
1: Graças a Deus.
0: Até domingo, se Deus quiser.
1: Amém.
2: Pra te louvar.
3: Voltemos aos nossos estúdios.
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5: 20 horas e 39 minutos.
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5: 20 horas e 39 minutos.
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7: E aí? Como é que foi seu dia, hein? E aí? Como é que foi seu dia, hein? Como é que foi seu final de semana? O meu foi ótimo. E espere que o teu tenha sido também. Fecham-se as cortinas de mais um dia e abre-se as cortinas de uma nova semana. Eu espero que nessa semana você consiga realizar todos os seus sonhos. Para você, meu amigo, que está desempregado, peça ao Papai do Céu que abençoe o seu caminho e que você consiga um ótimo trabalho. Para você que está enfermo, para você que está doente, para você que está em um hospital, peço a Deus que lhe dê a cura. Ele é o dono do ouro e da prata. E com certeza...

nas horas certas. E não faça nada de errado. Não prejudique ninguém.

ajudar quem precisa. Você nasceu pra isso. Porque você é uma pessoa abençoada.

Então faça dele o melhor possível. Faça acontecer em mais essa semana. Não fique de braços cruzados. O maior homem do mundo morreu de braços abertos. E você vai querer cruzar os braços?

você tem. Muitos queriam ter a saúde que você tem. Muitos queriam ter a família que você tem. Muitos

0: Agradeça a Deus. Toda a honra e toda a glória é dada somente a Ele. Desejo a todos vocês uma excelente semana abençoada por Deus.
1: 20 horas e 43 minutos.

Continuando nesse clima maravilhoso, essa música agora vai pra Tainã. Vocês sabem, vamos cantar.

Olha, essa eu sei que vocês vão cantar comigo. É o meu primeiro sucesso. Vai ficar muito bonito cantar com vocês hoje. Vamos lá, gente.